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0: Mix, muito boa noite. Como é que estão as coisas por aí? Tudo bem? Bora lá começar mais uma edição do Mix Acústico. Hora da gente curtir os sons que você mais gosta na programação da Mix de um jeitinho diferente. Versões desplugadas. Por aqui é só banquinho e violão. E claro que você pode indicar sua música acústica.

0: 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Mix e som do Evanescence, My Immortal, pra fechar essa edição do Mix Acústico com as músicas que todo mundo gosta o dia inteiro aqui da playlist da Mix, de um jeitinho diferente, só em versões banquinha e violão.
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Mix, eu sou da Cássia Eller, All Star. É o domingo à noite da Mix, recheado só com as melhores. Só tem musicão por aqui. E a sua você pode pedir também pra ouvir já já no No Break, da meia-noite às duas da manhã, com duas horas sem parar. Manda sua mensagem no WhatsApp da Mix ou no Instagram.

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0: que a Simone, e eu quero pedir a música do Backstreet Boys, Everybody.
1: Fala galera da Mix, que é Valdir, toca uma música aí do Coldplay.

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1: 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É o Super Mix trazendo muita música legal. Essa edição acabou, mas fica ligado que a qualquer momento estamos de volta.

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1: Olá, uma excelente manhã de segunda-feira para você que nos acompanha a partir de agora no Jornal da Mix. Eu sou Israel Goldenstein. Muito obrigado pela sua audiência, muito obrigado pela sua participação. A partir de agora você está conosco no melhor mix do Brasil. É claro que as principais informações da região metropolitana do Vale do Paraíba, litoral norte do estado de São Paulo e também os destaques mais importantes você confere aqui com a gente, 94.9 FM. Eu já chamo você para mandar a sua mensagem para o nosso WhatsApp que está aberto e também à sua disposição. Anota aí, 981128000. 981128000. Me manda a sua mensagem ao vivo a partir de agora. Eu quero que você entre em contato conosco e nos fale o que você está vendo, o que você está acompanhando na região metropolitana, quais são os pontos mais importantes e você manda a sua mensagem pra gente, beleza? Vamos agora aos destaques, o que é notícia na região do Vale, Litoral Norte, Serra da Mantiqueira, as informações nacionais e regionais ao vivo no Jornal da Mix. Em São José dos Campos, um incêndio de grandes proporções atingiu parte do Parque Interlagos, na zona sul da cidade. As chamas tiveram início numa casa abandonada e chegaram próximo às instalações dos dutos da Revap, a subsidiária da Petrobras. Portanto, daqui a pouquinho a gente vem com a informação completa, o que aconteceu, qual é o resquício desse problema, desta ocorrência na zona sul de São José dos Campos. É daqui a pouquinho, ao vivo, aqui no Jornal da Mix. Morte na SP-50. Uma jovem de 19 anos que estava na garupa de uma moto perdeu a vida na estrada que liga São José dos Campos a Monteiro Lobato. O acidente foi no quilômetro 112, mais 500 metros à frente. O helicóptero Águia da Polícia Militar do Estado de São Paulo foi chamado para essa ocorrência. Já já mais informações, uma das rodovias que mais ceifam a vida, ou seja, mais matam na região do Vale do Paraíba por conta da pista simples. É daqui a pouquinho aqui ao vivo no Jornal da Mix, ao vivo. Em Ilhabela, no litoral norte paulista, duas turistas de 38 anos foram resgatadas após se perderem numa área de mata no pico do Baepi. Já já mais detalhes, porque a Polícia Militar e o Corpo de Bombeiros e os homens do GBMAR foram chamados para essa ação. Em Jacareí, um trecho da rua Doutor Lúcio Malta, no centro da cidade, vai ser interditado no próximo sábado para obras de drenagem. As mudanças no trânsito devem durar pelo menos 30 dias. Segundo a prefeitura, a interdição na rua Lúcio Malta será no trecho entre as ruas Amin Esper e também Sargento Acrício Santana, ou seja, ali perto do Mercadão Municipal. Você fica bem informado no Jornal da Mix. E ainda tem o esporte e também os detalhes do Brasileirão. Felipe Alves traz as informações pra gente, o nosso repórter, atualizando as informações do futebol. É o Jornal da Mix em 94.9 FM, ao vivo pra você, a partir de agora.
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1: CYM688, Rede Mix de Rádio em 94.9 FM, transmitindo a partir de agora ao vivo para mais de 16 cidades, são 1.700.000 habitantes ligadinhos, sintonizados com a gente aqui no Jornal da Mix. Região metropolitana do Vale do Paraíba, Serra da Mantiqueira também em sintonia perfeita, completa para você, ok? Manda sua mensagem a partir de agora pra gente, pro 981128000. E hoje o presente para você é um par de ingressos para o festival A Hora do Rock, dia 29 de agosto na Farmaconde Arena, com um show de Detonautas, CPM 22, Biquíni Cavadão, Raimundos, Ultraje a Rigor. E também você que ganha esse par de ingressos também vai vir aqui aos estúdios da Mix e vai levar um litro do nosso açaizão da Mix, beleza? É um litro de açaí da Max Fruit, o verdadeiro sabor do Pará. Você vai concorrer aí a um par de ingressos, mais um litrão de açaí. Que açaí gostoso, que açaí maravilhoso pra você, não é não? vem cá, manda sua mensagem pra gente a partir de agora. Você vai fazer o seguinte: olha, Israel, tô na Dutra, tô na Carvalho Pinto, tô dentro de São José, tô dentro de Jacareí, tô em Taubaté, tô na região metropolitana. Vai mandar pra gente a mensagem ao vivo, tá? No 981-12-8000. 981-12-8000, me manda sua mensagem ao vivo, a sua mensagem completa, e eu vou receber a mensagem aqui nos estúdios da Mix. No final da mensagem, você vai falar o seguinte: a rádio que eu ouço é a Mix, a rádio que eu escuto é a Rádio Mix, beleza? Me manda sua mensagem no 981-12-8000. Esta que você ouve é a melhor sintonia, a mais potente cobertura. Está sintonizado, você, ouvinte, você, minha amiga, você, meu amigo, a partir de agora, no melhor Mix do Brasil.
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1: 6:10 da manhã, muito obrigado pela sua audiência, muito obrigado pelo seu carinho, muito obrigado por estar conosco a partir de agora, sendo um dos nossos repórteres, um dos nossos agentes da notícia. Que manhã estranha na região metropolitana, porque normalmente tá escuro por aqui, hein, Felipe? Bom dia, querido.
2: Bom dia, Israel. Bom dia a todos os ouvintes. É isso mesmo, 6:10 da manhã.
1: Já clareou, hein?
2: O sol começa a querer aparecer aqui no Vale do Paraíba, aqui na região do complexo dos estúdios da Rádio Mix, no São Dimas, em São José. E como você disse, essa visibilidade logo cedo evita muitos problemas para o motorista, que já pode enxergar melhor ali, principalmente nas rodovias que cortam a região do Vale do Paraíba, começando pela Dutra, principal rodovia, né, do país, se assim a gente pode dizer. Ligação aqui entre São Paulo e Rio de Janeiro, no Vale, tem as principais cidades, né, encostadas na Dutra, como São José, Jacareí e Taubaté. No momento não temos nenhum problema, né? Não temos nenhum congestionamento registrado aqui pelo nosso sistema de monitoramento. Qualquer coisa diferente disso, você pode mandar mensagem para o nosso 12981128000, 981128000.
1: E quem manda mensagem ganha o quê, Filipão?
2: E além de ajudar, né, compartilhar informação, ajudar os outros motoristas, você também concorre a um par de ingressos para o Festival da Hora do Rock, que acontece 29 de agosto na Arena Farmaconde, com show aí de Detonautas, CPM 22, Biquíni Cavadão, Raimundos e o Traje a Rigor, além de muito mais. E também recebe um pote de açaí de 1 litro da Max. Açaí é bom demais,
1: hein? É bom demais. Isso. E qual é o WhatsApp para o pessoal que tá concorrendo aí, Filipão?
2: É o 12981128000, repetindo 12981128000. Indo agora, Israel, para as rodovias que passam, né, por trecho de serra, começando pela Floriano Rodrigues Pinheiro, principal ligação do Vale do Paraíba ao sul de Minas. Você que sai de Taubaté ali em direção a Campos do Jordão, muito cuidado com os maquinários que ficam no acostamento, não se assuste, tá tudo certo, são obras de recapeamento ali em alguns trechos da rodovia, então mantenha a concentração na estrada, tem maquinários pesados, mas nada que vá afetar ali a pista de rolamento. Já em relação a quem vem do sul de Minas, muito cuidado no trecho de serra, que tem registro de neblina, não está tão ruim, né? A visibilidade chega a 250 metros, mas o cuidado sempre é bom, você então redobre sua atenção, rodovia de pista simples, como a gente sempre diz, muito cuidado nas ultrapassagens, só ultrapasse em locais permitidos, né? Falando em ultrapassagens, é bom também reforçar na rodovia Oswaldo Cruz, outra rodovia com pista simples, também tem esse probleminha, uma rodovia muito sinuosa, com pontos ali que é famoso cotovelo na serra, né? Então, muito perigoso esses trechos. Faça ultrapassagens só em locais permitidos. Nos demais trechos da rodovia, tudo tranquilo. Um pouco de neblina na serra também, mas nada que atrapalhe a vida do motorista. Mesma situação na rodovia dos Tamoios, trecho de Planalto, tudo tranquilo, sem registro de congestionamento. E no trecho de serra, tanto na Serra Antiga quanto na Nova, ali nos túneis, também registro dessa neblina, que é normal no período desse período da manhã, Israel.
1: Perfeito, Felipe. Olha, você que está nos acompanhando, vai mandar a sua mensagem ao vivo pra gente no WhatsApp, que tá aberto e à sua disposição. É o 981128000, 981128000. Você tá concorrendo ao par de ingressos para o festival A Hora do Rock. Vai você, aquela pessoa especial. A Hora do Rock é um festival aí muito bacana, reúne os principais cantores, as principais bandas de rock da nossa região, claro, apoio da Mix, a gente tá lá cobrindo também. Teremos informação mais do que especial pra você na Arena Farmacon, tá? Show de Detonautas, CPM 22, Biquíni Cavadão, Raimundos, Ultraje a Rigor também. E claro, você que mandou a mensagem, vai ganhar aí o par de ingressos, vai estar concorrendo aí ao final do Jornal da Mix. Você vai fazer o seguinte, vai mandar mensagem pra gente, vai concorrer aí ao par de ingressos e vai também ganhar um pote de açaí de um litro do açaí da Mix, né? O açaí da Max Fruit, o verdadeiro sabor do Pará. Ou seja, é o nosso time de promoção, capitaneado pelo Anderson Alves, está levando até você aí a melhor aí da Hora do Rock, beleza? A mensagem é só por áudio, beleza? Manda sua mensagem por mim, por áudio, e no final da mensagem você vai falar o seguinte, a rádio que eu ouço é a Rádio Mix. Bacana, bom dia, 6h14 da manhã, vamos às mensagens.
3: Bom dia, me chamo Paula, todos os dias eu passo pela Mário Covas, hoje o trânsito está ok.
1: Bom dia, Paula.
3: Eu ouço a Rádio Mix todos os dias de manhã. Boa semana pra todos.
1: Valeu, querida. Obrigado pela sua mensagem, Mário Covas, ali a continuação da Rodovia dos Tamoios e também interligação pela Avenida Jorge Zarur, que liga também a região ali da Ponte Estaiada, Arco da Inovação de São José dos Campos.
4: Fala, Israel. Fala, Felipe. Bom dia pra vocês. Bom dia pra todos
1: os ouvintes
4: do Jornal da Mix. Aqui é o Erivelto, do Jardim Uirá, São José dos Campos. Passando só para atualizar aqui a situação do trânsito na região aqui, Avenida dos Astronautas, Estrada Putim, Tequinas e Cambuí. Ó, tudo tranquilinho. Quem tiver que vir, só vir com atenção e responsabilidade, que vai encontrar uma pista tranquila.
1: Boa.
4: Passando aí também para desejar uma boa semana para todos.
1: Amém, para todos nós.
4: Que essa semana seja abençoada.
1: Amém.
4: E tranquila para todos nós. Me coloca aí no sorteio da Hora do Rock, o açaí, porque a rádio que eu escuto é a Rádio Mix.
1: Valeu, Erivelto. Obrigado, viu? Valeu, obrigado pela sua mensagem. Já tá concorrendo, viu, ao festival A Hora do Rock. Obrigado pela sua mensagem.
5: Bom dia, me chamo Eduardo, tô aqui no trânsito.
1: Oi, Eduardo.
5: Na Dutra.
1: Bom dia.
5: Tá fluindo.
6: Sou de Caçapava.
5: Sou de Caçapava, tô indo pra São José. A rádio que eu ouço é a Rádio Mix.
1: Obrigado, querida. Ok, já tá concorrendo, viu? Manda mensagem pra mim no 981-12-8000. Você faz parte agora do nosso corpo de jornalismo. Você manda mensagem, fala o que você está acompanhando, fala o que você está ouvindo, ou vendo, ou acompanhando na região metropolitana. E no final da mensagem, a rádio que eu ouço é a Rádio Mix.
7: Bom dia, Israel. Tudo bem? Aqui é a Pamela do Tesouro.
1: Oi, Pamela.
7: Tô passando aqui pela Barbacenas. Tem um meio nublado hoje. Aqui por aqui tá tudo tranquilo. A rádio que eu ouço é a Mix. Sou Mila do Vila Tesouro. Bom
1: valeu,
7: dia, galera.
1: Valeu. Pra cima. Valeu, pra cima mesmo. Lá na Zona Leste, animação, alegria. Essa é a mensagem que a gente quer aqui ao vivo no 981-12-8000.
8: Bom dia, Israel.
1: Bom dia.
8: Bom dia, Felipe.
1: Bom dia.
8: Já de volta aqui ao Vale do Paraíba.
1: Graças a Deus.
8: Uma semana abençoada aí pra gente.
1: Pra todos nós.
8: Não posso deixar de registrar que o seu programa é uma prestação de serviço realmente a gente. E pô, Israel, perder a Chapecoense é duro, hein? Mas vida que segue.
1: Vida que segue, irmão.
8: A rádio que eu escuto é a Rádio Mix.
1: Meu Deus, hein, Marcelo?
8: Israel Goldenstein.
1: Marcelo Nunes, tá ouvindo a gente aí, saindo lá da região do Urbanova, região oeste de São José dos Campos, é esse o horário melhor pra sair mesmo, viu? Daqui a pouco é um boné velho, é ruim demais pra sair do Urbanova, inclusive daqui a pouco a gente atualiza as condições de tráfego lá na região do Urbanova. Agora vamos à previsão do tempo com mais destaques pra você.
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1: 6h12. 6h12, muito obrigado pela sua audiência, muito obrigado pela sua prestação de serviço. A gente vai levando até você a informação completa da região metropolitana, viu? A Maria Clara Sasaki traz aí as condições meteorológicas da nossa região metropolitana. Por quê? O tempo deu uma virada aqui, né? Tava quente pra caramba na semana passada e agora parece que estabilizou as condições climáticas, mas pro fim de semana tem uma quedinha de temperatura, com possibilidade de pancadas isoladas de chuva na região do litoral norte e na região da Serra da Mantiqueira. Maria Clara Sasaki, atualizando a condição do Brasil e da nossa região a partir de agora. Maria.
9: A semana começa com algumas áreas de instabilidade atuando na faixa leste do estado de São Paulo, Rio de Janeiro e também de Minas Gerais, com potencial até para algumas chuvas fracas. Mas ao longo da terça-feira, essa nebulosidade dissipa e a temperatura volta a subir, inclusive temperaturas máximas muito elevadas ao longo desta semana no estado de Minas Gerais e até mesmo algumas regiões do interior de São Paulo no decorrer desta semana. Vale destacar também que há potencial para pancadas de chuva isoladas entre quarta e quinta-feira no estado de São Paulo, Rio de Janeiro e metade sul de Minas Gerais. É uma chuva que pode vir com trovoadas, não se descarta também eventual queda de granizo. Isso acontece devido a áreas de instabilidade que atuam entre o centro-oeste e o sudeste do Brasil, e aí devemos ter essa chuva no meio da semana. É uma chuva que também não é muito duradoura, e dura no máximo quarta, quinta-feira. A partir de sexta, tempo firme em todo o sudeste do Brasil e a temperatura vai subir bastante no final de semana. Uma frente fria na região sul do Brasil acaba fortalecendo os ventos do quadrante norte, que são ventos mais quentes e que trazem aí uma sensação de calor para o final de semana em todos os estados da região sudeste do Brasil.
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1: 6:20, um incêndio atingiu uma área do bairro Interlagos, zona sul de São José dos Campos, na noite desse domingo. Chamas de grandes proporções, viu? Começaram por volta de 6:30 PM. Ontem tomaram conta ali perto da região do lago, viu? Parte da vegetação do local ficou prejudicada. Ontem uma correria do Corpo de Bombeiros, a gente acompanhou tudo ali. A parte fica próxima à estrutura que pertence à Revap, a subsidiária da Petrobras, mas não se trata da refinaria da empresa. É o local onde ficam abrigados os dutos da Revap. O fogo se espalhou pela vegetação e mesmo após algumas horas ainda havia focos do incêndio. Lá por volta de 9:30, 10 horas da noite, também resquícios das chamas que estavam pelo local. Segundo as informações iniciais, as próprias chamas acabaram se apagando espontaneamente. Até o momento, até o fechamento desta edição aqui no Jornal da Mix, não tivemos mais informações sobre o que aconteceu, qual foi o motivo. A primeira informação que eu colhi ontem durante a análise foi de que as chamas começaram numa casa abandonada e se alastraram pelo local. Ou seja, alguém deve ter botado fogo, né? Tem muitas casas bomba ali naquela região ali. A Polícia Militar do Estado de São Paulo também analisa, porque tem tráfico de drogas a torto e à direita na região do Parque do Interlagos. A gente volta com mais informações sobre esse incêndio daqui a pouquinho. Até agora nada, tudo tranquilo lá, bem controlada a situação lá no Parque Interlagos, zona sul de São José dos Campos. Duas pessoas ficaram feridas após um carro de passeio bater contra um ônibus, um coletivo, na manhã de ontem na rua Caravelas, em São José dos Campos. Com a força da batida, os dois ocupantes do automóvel ficaram presos. As ferragens e as peças do veículo ficaram espalhadas na rua. O motor do carro de passeio foi encontrado 3 metros de distância para frente do local da batida. Imagina o impacto, a violência. Equipes do Corpo de Bombeiros precisaram realizar o trabalho de desencarceramento para retirar as vítimas com segurança. Um jovem de 21 anos sofreu múltiplas fraturas e politraumatismo e foi levado ao pronto-socorro da Vila Industrial pelo Corpo de Bombeiros. Uma mulher de 27 anos teve contusões no tórax e nas pernas e recebeu atendimento do SAMU. As causas do acidente ainda não foram informadas. As ocorrências aí, como essa, foram apuradas pelas autoridades e também atendidas pelo Corpo de Bombeiros e a Polícia Militar do Estado de São Paulo.
2: Israel,
1: oi.
2: Recebi uma informação ontem da causa do acidente. A gente que fala muito de trânsito aqui no jornal, tem o momento do trânsito, dá sempre dicas. Você, motorista, o que aconteceu nesse acidente? Você conhece a região ali de Chácaras Reunidas?
1: Sim.
2: Rua Caravelas? Tem aquelas entradas para as ruas paralelas, certo, Israel?
1: Que dá acesso à zona sul de São José.
2: Isso, que tem que atravessar a pista contrária.
1: Isso, você atravessa a pista contrária e aí essa avenida, ela dá, normalmente, ela faz a ligação entre a Via Dutra, você sai pra Via Dutra ou você dá acesso ali à região que vai pro Dom Pedro I, vai pra região ali do Campo dos Alemães ou vai para a Estrada Velha, é isso, né, Felipe?
2: Isso mesmo. O que acontece? Eu estava perto do local, fui, conversei com umas pessoas que estavam ali, falaram que o motorista desse carro ficou esperando o momento certo de fazer a ultrapassagem, né? Passar da via contrária, calculou errado o tempo, veio um ônibus da linha verde, pegou em cheio de frente do carro. Então aqui fica o alerta, né? Então você motorista que faz esse trajeto diário ou vai fazer, muito cuidado, faça somente com segurança, porque às vezes você acha que dá tempo, não dá, o ônibus acelera ou não. Então fica esse reforço, ali é um trecho muito perigoso, não tem sinalização. Então quando você for fazer isso na rua Caravelas ali, você motorista ouvinte, muito cuidado.
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2: 6h24.
1: Uma jovem de 19 anos morreu num grave acidente. Ela estava na garupa de uma moto no sábado na rodovia Monteiro Lobato, a SP50, em São José dos Campos. Essa ocorrência foi registrada na região da Vila Paiva e do bairro do Taquari. Um rapaz de 18 anos, que também estava na motocicleta, pilotava essa moto, ficou gravemente ferido, precisou ser levado pelo helicóptero Águia da Polícia Militar. Segundo o boletim de ocorrência, nós tivemos aí a PM sendo acionada e também a Polícia Rodoviária Estadual, e quando chegaram ao local do acidente, a jovem, meu Deus do céu, já estava sem vida. O acidente aconteceu na altura do quilômetro 112 mais 500 metros à frente, por volta de duas horas da tarde de ontem. Para permitir a operação do helicóptero Águia, a rodovia ficou totalmente bloqueada por 30 minutos. A dinâmica da batida ainda está sendo investigada, mas o motociclista deu na traseira de uma moto. E assim, fica um alerta, porque a SP50 é uma estrada muito perigosa, tá? É uma estrada extremamente ruim, é uma estrada péssima, é uma estrada horrível aqui na região metropolitana. Uma estrada que precisa e muito de condições aí de atenção. Atenção para o que, Israel? Atenção para tudo. Uma estrada de pista simples onde todo mundo corta pela direita, todo mundo corta pela esquerda. Onde o pessoal normalmente vai para Monteiro Lobato encher a cara, encher a lata de cachaça. E se eu estiver errado, você pode me mandar mensagem, tá? Aqui no 981-128000. E eu conhecia, na época, essas pessoas, ou melhor, essa pessoa que teve aí, foi vitimada por conta desse problema. A gente está acompanhando aqui o que está acontecendo, a gente está acompanhando o que está envolvido nessa dinâmica desse acidente. Eu conhecia de vista, né? Eu tenho pessoas que têm aí correlações com essa pessoa, dessa batida dessa moto. Eu já tinha a informação ontem à tarde, no fim da noite eu já tinha também a informação de que esse garoto estava em estado gravíssimo e ele comprou essa moto há pouco tempo. Só que assim, eu não tô botando culpa no motociclista e ninguém, eu tô colocando culpa no DER, o Departamento de Estradas e Rodagens, que não faz manutenção na via. Vira e mexe, para quem mora ali na zona norte de São José, você vê ambulâncias correndo para ir sustentar e socorrer alguém na SP50, uma rodovia que não tem área de escape. Se você bater na SP50, é de 20 a 30 minutos para alguém te socorrer. Faz um experimento, vai lá para a Fazenda Valquilândia, vai para frente ali, indo em direção a São Francisco Xavier, e veja se você consegue voltar de lá tranquilinho. É 50 minutos para você chegar em São Francisco Xavier. Imagine se você bate ali no meio. Se você tá em Monteiro Lobato. A informação que eu tenho é que esse rapaz, esse guri, comprou essa moto tem menos de um mês. Menos de um mês. Ele comprou essa motinho aí e, infelizmente, a companheira dele perdeu a vida nesse acidente, cara. Que coisa horrível, que tragédia. A Polícia Civil tenta esclarecer a sequência do acidente e localizar o carro branco que teria deixado o local antes das equipes. Ô Felipe, eu recebi essa informação de que o rapaz, ele, na verdade, ele não bateu no carro. Foi o carro que bateu no motociclista. E ele fugiu do acidente. Então, um acidente criminoso, né, Felipe?
2: Então, a informação que a gente recebeu, Israel, ontem de tarde foi o quê? Que teve essa ultrapassagem, o motociclista foi fazer ultrapassagem ali num trecho que era permitido esse movimento, né? Mas não se sabe se esse carro branco citado no BO, ele bateu não deixou, né? Fechou ali o motoqueiro, ou o motoqueiro se desequilibrou, né? Na ultrapassagem, fazendo com que os dois ocupantes da moto caíssem na pista e acabando um caminhão na direção contrária atingindo os dois. Foi essa a sequência do acidente, mas quando o BO de fato sair, a gente vai ter mais informações para passar pro pessoal.
1: Bom, aqui você tem voz no Jornal da Mix no 981128000. 981128000, eu solto a sua mensagem ao vivo e de quebra, você leva um par de ingressos para a Hora do Rock e também um açaizão da Mix, viu? Um açaí gostoso de 1 litro. 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E que açaí gostoso, hein, Filipão? Açaí bom, hein?
2: Bom demais.
1: Bom pra tomar com o que o açaí, ô Filipão?
2: Ah, com um leite condensado e leite em pó.
1: Você toma com cachaça, que eu vi nesse final de semana, você tomando com uísque, esse açaí aí, hein? Açaí energético com uísque, por que que você tá fazendo isso?
2: Não, nunca tomei açaí com uísque, não faz nem sentido.
1: É mentira?
2: É mentira.
1: No sábado você não tomou?
2: Não, açaí com uísque, nunca vi isso.
1: Tá bom, tá bom, você não tomou, né? Aqui você tem voz, 981128000.
10: Bom dia, Israel. Bom dia, Felipe.
1: Bom dia.
10: Bom dia pra todos.
1: Bom dia.
10: Um abraço, uma boa semana aí pra todo mundo. Pra todos os motoristas e aplicativo, todos os trabalhadores, CLTs. Tô subindo o Pinheirinho aqui, tá começando já.
1: Um piocado.
10: Tá bastante carro pela descida aqui, do, saída do, da Zona Sul, né?
1: Uhum.
10: Mas o trânsito fluindo legal. Daqui a pouco, estradinha que vai pro Chacras ali, começa a entupir. Coloca nesse sorteio aí. A Mix é a número 1. Que a concorrência roa os dedos.
1: É isso. É isso, que a concorrência se dane, né? Que a concorrência se exploda. A gente tem que trabalhar aqui, levar o melhor da informação pra você. Coloca a vinhetinha, porque a gente vai falar um pouquinho de estradas, Filipão. Tá preparado? Coloca aí, soca pra gente. Vai lá.
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1: Hoje tá rápido aqui a situação, hein? E falou que não tomou açaí com uísque no final de semana.
11: Israel. É Stephanie de Santermini, motorista do aplicativo.
1: Fala,
11: já nessa segunda-feira aí, abençoada pra nós.
1: Amém, pra todos nós.
11: Eu tô passando aqui pela ponte estaiada agora, tudo tranquilo, graças a Deus.
1: Daqui a pouco é o boné velho, hein?
11: E obrigada aí mais uma vez por ajudar a gente aí no trânsito, viu?
1: Obrigado você.
11: Um abraço.
1: Obrigado. Agora você tem um protetor pra chamar de seu aqui na região metropolitana do Vale do Paraíba, viu? No 981128000 você manda a sua mensagem ao vivo pra gente. Atualizando as condições do tráfego das rodovias da nossa região metropolitana, aqui você fica por dentro de tudo, viu? Por dentro de tudo. A gente vai atualizando a informação completa pra você. Como é que tá a região do Colinas ali, ô Filipão?
2: Então, Israel, aproveitando o gancho da nossa ouvinte que mandou mensagem no nosso 981128000, ali na ponte estaiada estão tendo intervenções, né, devido à manutenção daqueles cabos que sustentam a ponte estaiada. Então, você motorista que pretende passar por ali, as intervenções são feitas na parte da manhã, das 8 às 11h30 da manhã, e também na parte da tarde, das 1h30 até as 4h30.
1: 8h30 da manhã está interditada o arco da inovação, é isso?
2: Está interditada uma faixa do arco, só que a gente sabe que a faixa ali que dá acesso principalmente ao Shopping Colinas é a principal que vai ser interditada. Então você motorista que vai passar por esse trecho aí, muita paciência, muito planejamento, se puder evitar, evite das 8h30 da manhã até as 11h30 e também das 1h30 da tarde às 4h30, Israel.
12: Alô, Israel, bom dia. Bom dia, meu amigo.

0: Valeu, querido, obrigado, viu? Hoje tá na Estrada dos Tropeiros ali. A região de Passa Quatro, você desce Cruzeiro, você vai pegar a Estrada dos Tropeiros, vai pegar ali a rodovia Presidente Dutra em direção à capital fluminense. No trajeto dele, ele vai pegar a Dutra, vai pegar também a entrada para São José dos Campos, Mário Covas, Tamoios, e vai com fé, alegria e mão no terço, né? Em direção ao litoral norte do estado de São Paulo, porque é longe pra onde ele tá vindo, viu? Valeu, meu amigo Augusto, que todos os dias está aqui na nossa programação.
1: Bom dia, Israel. Aqui é Fernando.
0: Fala, Fernando.
1: Rádio Mix todo dia, passando aqui pelo centro, na Rua de Laça. Tudo tranquilo aí. Coloca aí no sorteio.
0: Valeu, querido. Valeu, Vilaça, ali, Francisco Rafael, Sebastião Hummel, região central de São José dos Campos, é a nossa audiência gigantesca do Jornal da Mix, hein, Filipão? A audiência tá bombando aqui, não?
2: Tá bombando, o pessoal mandando mensagem, informando e também aproveitando pra ganhar vários prêmios, que é a rádio que mais premia aqui, é a Mix.
0: Vai lá, Filipão, o que o pessoal vai ganhar no 981128000, em revista, rapidinho pra você, Filipão.
2: Hoje a gente tem um par de ingresso para o festival A Hora do Rock, que acontece dia 29 de agosto na Farmaconde Arena, com show de Detonautas, CPM 22, Biquíni Cavadão, Raimundos e Ultraje a Rigor, além de um potão de açaí de 1 litro da Max Fruit, que é o verdadeiro sabor do Pará, Israel.
0: É bom que você toma o açaí com uísque, igual o Filipão, não dá ressaca, né, Filipão?
2: O cara vai ficar falando falácia sobre mim aqui no jornal, velho.
3: Bom dia, meu amigo Israel.
0: Bom dia, querido.
3: Bom dia, Felipe.
2: Bom dia.
3: Boa segunda-feira pra nós aí.
0: Amém, querido.
3: Deus abençoe todos nós.
0: Obrigado.
3: Saindo aqui do Novo Horizonte, com destino a Urbanova, por enquanto tá tudo tranquilo aqui, tranquilo dos Neves, sem nenhum pior por aqui no momento.
0: Na Tancredo Neves, né?
3: Boa segunda-feira, que Deus abençoe, boa programação, ótimo jornal, hein? Parabéns pro jornal.
0: Muito obrigado.
3: Muito bom, hein?
0: Valeu.
3: E a rádio que eu ouço aqui no meu carrinho velho aqui é a Mix, viu? É a Mix FM.
0: É isso, meu irmão.
3: É 100% Mix por aqui.
0: Que isso.
3: Boa segunda-feira a todos nós.
0: Eu fico feliz em ter...
3: Um abraço, com Deus.
0: Um abração.
3: Já
0: tá no balaio. Meu amigo, eu fico feliz em ter você como nosso companheiro, nosso amigo aqui ouvindo o Jornal da Mix todos os dias, viu? É muito bom estar contigo, é muito bom você fazer parte dessa nossa sintonia perfeita aqui, essa sintonia mais do que especial no Jornal da Mix.
4: Bom dia, pessoal.
0: Bom dia.
4: Aqui é Yara, indo trabalhar.
0: Oi, Yara.
4: No Jardim Paulista, pela JK, o trânsito está fluindo bem.
0: Graças a Deus. Valeu, Yara, obrigado pela sua mensagem ao vivo, é tudo assim. Vai mandando a sua mensagem, a gente dispara aqui no Jornal da Mix. Vai lá, manda a sua mensagem.
5: Bom dia, Israel, bom dia, ouvintes da Rádio Mix, William, motorista de aplicativo, passando aqui pela Avenida Francisco José Longo, trânsito fluindo normalmente, sem novidades.
0: É, tá mesmo.
5: A rádio que eu ouço é a Rádio Mix.
0: Passa aqui e dá um alô pra nós aqui, ó. Tamo aqui, ó, vendo o Jornal da Mix aqui. Francisco José Longo, bem tranquilo agora. Não tem nem carro aqui, né, Filipão?
2: É, então, por uma segunda-feira tá bem tranquilo, bem vazio a José Longo, mas daqui a pouquinho, a umas 7h, 7h30, começa o caos aí do horário de pico, mas agora, 6h36, você que vem em direção ao centro, aproveite José Longo, tranquila.
6: Fala, Israel. Fala, Felipe. Bom dia.
0: Bom dia.
6: É o Flávio daqui de São José dos Campos. Ô, Israel, eu moro no bairro dos Freitas.
0: Uhum.
6: Eu pego um trecho, mesmo que pequeno,
0: SP50.
6: Eu pego um trecho da SP50 todos os dias, tá?
0: Sim.
6: E, Israel, o problema pro lado de lá, qual que é? O pessoal esquece que a SP50 é uma rodovia. Não respeita a SP50 como rodovia. Então, o que você vê de imprudência na SP50
0: é
6: coisa absurda. Principalmente aos finais de semana, você vê o pessoal que mora em outras regiões aqui por perto, outros bairros aqui da região, indo andar de bicicleta, Israel, indo sentido Monteiro Lobato, Campos do Jordão,
0: um perigo.
6: Não sei para onde eles vão. É, a pista já não suporta os carros. E aí você tem que dividir espaço com o pessoal que não respeita e anda no meio da pista de comboio de bicicleta. Fora muitas outras coisas que acontecem por lá de lá. É, eu não sei o que pode ser feito. É, ninguém fiscaliza isso.
0: Sim, é verdade.
6: E fora isso, tem os abusos do pessoal que acha que tá numa pista de Fórmula 1, quer cortar em curva. É só indo para aquela região para você ver como é que é. O pessoal não respeita, gente. Não respeita. Infelizmente, sempre foi assim. Por isso que vive aparecendo.

0: nos noticiários que tem acidente na rodovia por conta de falta de fiscalização e falta de respeito de quem usa a rodovia.
1: É verdade.
0: Ai, me coloca no sorteio também.
1: Ô Flavião, bom dia. Flavião, ótimo seu comentário e eu vou comentar em cima do que você colocou aqui pra gente, tá? A rodovia SP50 eu conheço ali de cátedra, eu já fiz inúmeras reportagens, centenas de reportagens sobre estradas da nossa região, e a SP50 sempre foi uma incógnita. Por quê? Parece que o governo do estado de São Paulo sempre deixou de lado. Analisou Tamoios, analisou Oswaldo Cruz, analisou Floriano, tá analisando agora Floriano Rodrigues Pinheiro, que é a estrada que liga Taubaté até Campos do Jordão. Mas a SP50 é uma estrada importantíssima, porque é a única ligação entre São José dos Campos e Monteiro Lobato. Uma ligação rápida. Ah, Israel, dá pra ir por Campos do Jordão, mas quem que é o abençoado que vai pegar? Dutra Floriano vai vir por ali e vai descer pra ir pra Monteiro Lobato pela rodovia do Livro. Quem é que vai fazer isso? Ninguém vai fazer isso. Vai pegar a SP50. A SP50 tem três problemas crônicos. O primeiro, a arborização. Ela é uma rodovia linda, só que a mata invade a pista. Então, tem dia que tá chovendo, tem vendaval, igual a gente viu ciclone extratropical, ciclone bomba atingindo a região. Então, o que cai de galho, árvore, barranco ali, é uma brincadeira. E aí tem que ter viatura do DR, tem que ter retroescavadeira pra tirar lama do local, tirar talude, tirar encosta, tirar o caramba ali. Entendeu? E aí depois, olha o aviãozão que tá passando aqui, olha que bacana. E aí o que acontece? Outro problema, a rodovia de pista simples. E aí o pessoal entra nessa imprudência que você tá falando, meu irmão. O pessoal quer cortar na frente dos outros e aí causa um acidente. E um outro problema, o pessoal vai pra São Francisco Xavier e vai pra Monteiro Lobato, tem um monte de chácara ali, o pessoal enche a lata de cachaça, toma uísque, toma vodka, toma energético, toma cerveja, toma pinga em alambique e pega o carro. Então tem que ter fiscalização. Ah, Israel, é ruim porque é uma estrada? É ruim botar fiscalização. Só que se não botar fiscalização ali, mais gente vai morrer, mais gente vai ser ceifada, mais vidas serão levadas. E aí tem vagabundo que passa ali na SP50 correndo. E aí senta no colo do capeta e não sabe por quê. Então é isso, esse é o problema da SP50. Também a gente não pode tirar o mérito do governo do estado de São Paulo, que às vezes faz ações ali de pare e siga para fazer análise no local. Daqui a pouco eu vou ter uma entrevista ao vivo com um especialista de trânsito falando sobre o bafômetro da droga. É isso, né, Filipão?
2: Isso. Agora, a partir da semana passada, o governo, né, indicou que terão novas regras na lei seca, que além de bebida também terá o drogômetro, que é para ver se você utilizou maconha, cocaína,
1: algum tipo
2: de droga também.
1: O pessoal tá fumando um baseado, para falar o português bem claro, tava fumando um baseado e tá pegando estrada, achando que é legal ver duende na pista, né? Só que você vai ver outra coisa se você for pra pista e matar outra pessoa. Você vai ficar atrás das grades. Então é o seguinte, fique muito atento. Daqui a pouco no Jornal da Mix, eu quero a sua mensagem aqui, tá? 981-12-8000. Se não tinha alguém pra falar, agora tem. Se não tinha alguém pra falar, agora tem aqui, meu irmão. Agora tem. Israel Goldenstein no Jornal da Mix, é o melhor mix do Brasil. 6h41.
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0: Agora 6 horas e 43 minutos. Muito obrigado pela sua audiência. Este é o Jornal da Mix, tá bom? Manda sua mensagem para mim, 981-12-8000. Você está concorrendo aí a um par de ingressos da Hora do Rock, tá? Dia 29 de agosto, essa sexta-feira, viu? Na Farmacon de Arena, com show de Detonauta, CPM 22, Biquíni Cavadão, Raimundos e Ultraje a Rigor. Muito obrigado pela sua audiência, muito obrigado pela sua companhia. Ontem aconteceu. Você assistiu ontem o debate na tela da Band ou não?
1: Assisti. Muito polêmico, cara.
0: Primeiro.
1: Muito interessante também, porque pra quem tinha dúvidas, sanaram algumas dúvidas aí, porque foi muito, muito ríspida algumas relações no debate.
0: Você sabe que nesses últimos 10 anos, essa é a primeira vez que eu assisto o debate da Band? É a primeira vez que eu assisto o debate da Band, porque todos eu tava trabalhando. Todos.
1: E quando você trabalha, você não consegue ver direito, né?
0: Não, é assim, eu tava trabalhando lá. E assim, os últimos dois, eu trabalhei lá. Eu trabalhei lá em São Paulo. Trabalhei no Grupo Bandeirantes de Comunicação. Aí a gente trabalhou junto.
1: Sim.
0: Também lá no Grupo Bandeirantes. Não sei se a gente chegou a fazer debate junto, Felipe.
1: Fizemos.
0: Acho que foi uma de prefeito, cobertura. Né?
1: Isso, de prefeitura.
0: De prefeitos, né? A gente fez as minoritárias. As majoritárias a gente não fez. Eu fiz uma majoritária e uma minoritária lá em São Paulo. É uma estadual e uma... É, nacional, né? Uma municipal e uma nacional. E aí, assim, foi bem o que você disse. Quando a gente tá trabalhando, a gente não consegue ver as nuances do debate.
1: Sim,
0: a gente consegue
1: sim.
0: Só observar mais o backstage. Mas foi muito, mas muito polêmico ontem o debate. É, o Flávio Bolsonaro não foi.
1: Lula não foi,
0: nem o Romeu Zema.
1: Sim.
0: Lula do PT, Romeu Zema do Novo e o Flávio Bolsonaro do PL. Quem foi no debate? Foi o Renan Santos, do partido Missão. O Ronaldo Caiado foi também, e também o Augusto Cury. Para alguns especialistas, para a gente acompanhando pelo UOL, também foi um pool ontem de informação, a Jovem Pan News também acompanhou um debate, junto ontem com a Rádio Bandeirantes, com a Band News TV, na qual eu trabalhei, teve um ganhador do debate. E a surpresa foi o Augusto Cury ganhando o debate, cara.
1: Sim.
0: Muito ponderado, muito... analítico a críticas sociais, a questão de educação, onde ele plana muito bem, né? Onde ele surfa muito bem. O Renan Santos, ele foi mais agressivo em relação à segurança pública, né?
1: Sim.
0: Ele e o Ronaldo Caiado.
1: O Cury foi mais cirúrgico, né?
0: Foi mais cirúrgico. Quem acompanhou tudo foi meu amigo Norberto Nortari, amigo de redação aí, que acompanhou tudinho do debate e traz os detalhes pra gente agora em 94.9 FM, agora 6 horas e 46 minutos. O debate na tela da Band de Destaque aqui no Jornal da Mix.
2: O primeiro debate entre candidatos à presidência da República foi marcado pela ausência de metade dos convidados. O encontro foi realizado e veiculado pela TV Bandeirantes. Entre os temas mais abordados estava a segurança pública. O candidato do PSD, Ronaldo Caiado, foi um dos que tratou do assunto.
3: Se você não tiver segurança pública, você não tem governabilidade. O Brasil é um país que vive hoje em clima de guerra. A maior parte do território brasileiro está totalmente confiscado pelas facções criminosas.
2: A diplomacia também é outro destaque. O candidato a presidente pelo Avante, Augusto Cury, criticou a postura dos Estados Unidos com as tarifas impostas sobre o Brasil.
4: Por detrás desse tarifaço, há um desespero enorme em resolver as contas públicas dos Estados Unidos. Mas nós não podemos ser subservientes. Colocar 25% mais 12,5%, isso é uma crueldade.
2: O candidato do Missão, Renan Santos, falou sobre a geração de empregos e voltou a criticar o fim da escala 6x1.
5: Não acredite nesses políticos que estão dizendo pra você que você vai trabalhar menos e ganhar mais num país que até as Casas Bahia quebraram. Está todo mundo quebrando. Este é um cenário desesperador para o nosso país. Desesperador.
2: A Bandeirantes usa o critério de convidar candidatos de partidos que tenham representatividade no Congresso Nacional. Dos que foram chamados, Luiz Inácio Lula da Silva, do PT, Flávio Bolsonaro, do PL, e Romeu Zema, do Novo, optaram por não participar do debate. Clariana Barão, do Democracia Cristã, Edmilson Costa, do PCB, Hertz Dias, do PSTU, Rui Costa Pimenta, do PCO, Samara Martins, da UP, e Wilson Grassi, do Democrata, não foram convidados. Pablo Marçal, do PRTB, foi impedido de participar pelo Tribunal Superior Eleitoral.
0: Bom, ainda falando sobre eleições, tem algo que está muito em alta nesse período do ano, que é o assédio eleitoral. Ou seja, o voto é seu e ninguém tasca, ninguém... tem o direito de comprar o seu voto. Isso aí é muito falado, né? Desde os primórdios. Você entende por gente, não venda seu voto. Mas tem gente ainda que por conta de um pedaço de pão, por uma cesta básica, infelizmente vende o voto. Eu quero a sua mensagem aqui em relação ao que você acha, né? Das eleições, o que você acha aí do povo votando. Cara, sem juízo de valor, sem falar de bem de um candidato ou mal de outro. A gente quer saber o que você acha das eleições, tá? Me manda mensagem também aqui no 981-12-8000. 981-12-8000, pra mim é muito importante a sua opinião. Ah, Israel, acho que a política tá uma palhaçada. Ah, Israel, acho que o país tá uma beleza. Pô, Israel, acho que o país tá uma M gigantesca. Acho que tá uma porcaria. Pra mim, me importa saber o que, que você acha do país onde você mora. Porque só você, só eu, nós podemos juntos mudar essa estatística, né? Mudar o país com a arma mais potente que é o voto nas eleições. Então, o Bruno Moreira, o repórter Bruno Moreira, também um grande amigo de jornada de trabalho, ele fez uma matéria especial falando sobre o assédio eleitoral nesse ano. Vamos ouvir.
6: Uma pesquisa inédita da Justiça do Trabalho apresenta o panorama do assédio eleitoral nas relações de trabalho no Brasil. O estudo examinou processos relacionados ao tema ajuizados entre maio de 2023 e dezembro de 2025. Conforme o levantamento, características de assédio institucional foram identificadas em 92% das ações avaliadas. Quem detalha esse funcionamento é o juiz do trabalho, Rodrigo Trindade, supervisor do Centro de Pesquisas Judiciárias da Justiça do Trabalho.
7: O assédio institucional, ele ocorre quando se identifica uma cultura dentro da empresa, fazendo com que o empreendimento seja direcionado para o objetivo de assédio eleitoral. A empresa acaba utilizando do seu horário de trabalho, por exemplo, para a realização de reuniões em que vão ser tratados os temas políticos, utiliza a estrutura de comunicação para a realização de atos de campanha. Essa é uma característica muito própria do assédio eleitoral do século XXI.
6: Segundo o levantamento, o assédio eleitoral é praticado de diferentes formas. Em 82% dos casos, se constatou o terror psicológico, quando a pessoa cria narrativas catastróficas associadas ao resultado da eleição, como falar que a economia vai ficar muito ruim ou haverá caos social se determinado candidato vencer. O uso de meios virtuais ocorreu em 67% das situações, com destaque para o WhatsApp como o principal canal digital utilizado para a coação e o monitoramento das redes dos funcionários. Já a intimidação econômica foi constatada em 61% dos processos. O juiz Rodrigo Trindade aponta os limites de conduta na relação de trabalho.
7: O empregador eventualmente pode conversar com o empregado sobre opções políticas, mas certamente ele não pode utilizar dessa posição para coagir o empregado a ter opções que correspondam a dele. Não pode dizer para o empregado que ele deve votar em X ou Y sob pena de perder o emprego, de perder a comissão, de não ser promovido ou de receber um prêmio caso o candidato do chefe seja o escolhido.
6: As denúncias de assédio eleitoral podem ser registradas junto ao Ministério Público do Trabalho e ao Ministério Público Federal. Saiba mais no portal tst.jus.br/no-meu-voto-mando-eu.
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0: É isso aí, vai mandando a sua mensagem pro 981-12-8000, aqui você tem voz.
9: Bom dia, Israel, bom dia, Felipe, bom dia a todos da Mix.
0: Bom dia. Bom dia.
9: Saindo aqui da Sul, tá tudo tranquilo por enquanto, Cidade Jardim, Andrômeda, tá tranquilo. Um abraço a todos aí, ótima semana. A rádio que eu ouço é a Mix.
0: Valeu, querido. Valeu. O que que ele falou no final? Deixa eu botar aqui. Entendi baralho, né? Eu tô traumatizado com baralho pro final de semana que eu tomei uma sova no truco pro moleque.
1: Eu
0: aqui,
1: nem
0: nossa.
1: Ia falar nada, não, mas já que você falou, né?
0: Nossa senhora, entendi baralho. Você não entendeu baralho?
1: Eu não, é que você tá com trauma. O cara perdeu tô pra mim trauma. Feio, aí tá sonhando com isso.
0: Você 6h53.
10: Bom dia, Israel, tudo bem?
0: Bom, e você?
10: João Alfredo aqui.
0: Fala, João.
10: Saindo do centro, sentido Zona Sul, anel viário, tudo tranquilo, graças a Deus.
0: Amém.
10: E coloca no sorteio aí. Valeu, obrigado.
0: Valeu, querido. Obrigado a você. Manda sua mensagem, 981-128000, aqui você tem voz.
11: Oi, gente, bom dia, tudo bem?
0: Tudo bem.
11: Ótima segunda-feira, vamos trabalhar. Sexta-feira vocês ligaram pra mim e eu fiquei pensando assim, caramba, será que eu ganhei o Pix da Mix? Que top, né? Mas eu tava manipulando quimioterapia já, trabalhando e não conseguia atender. Mas Deus abençoe aí, Grace de Pinda, agora eu vou pertinho aqui pra dar o bate. Um abraço.
0: Valeu, querida. Se a gente ligou é porque... você ganhou, mas se não atendeu, aí eu não posso fazer nada, minha amiga, viu? Fica atenta, o Jornal da Mix, aqui quando você ganha, a gente liga pra comprovar.
12: Bom dia, amigos. Mais uma vez, aqui Monteiro, do Jardim Panorama.
0: Fala, Monteiro.
12: Mais conhecido como Buracorama, né?
0: É isso.
12: Esse buraco, infelizmente, se a gente depender do político que tem aqui, não vai resolver. E como você tá falando aí, eu acho que a maior compra de voto que existe no Brasil hoje é o Bolsa Família. É a minha opinião. Uhum. Eu acho que a maior compra de voto que existe hoje em dia é o Bolsa Família. Põe meu nome no balaio.
0: É isso, ó. Você tá em Caçapava? Eu vou conversar daqui a pouquinho com o professor Maicon, tá? Vereador de Caçapava, porque, ô Felipe, a gente tentou mais uma vez entrar em contato com a prefeitura de Caçapava, e aí?
1: Ah, é até bom a gente atualizar os ouvintes, né, pelo retorno da prefeitura. Não vão dar entrevista ao vivo. Se quiser, a gente manda umas perguntas, eles gravam as respostas e a gente solta aqui.
0: Se eu quiser algo gravado, eu entro no YouTube e solto, irmão. Eu não quero. Eu quero ele ao vivo
1: aqui pra
0: gente conversar.
1: Esse é o posicionamento da assessoria, da prefeitura. Não vão dar entrevista ao vivo.
0: Eu não quero.
1: Pra nenhum veículo.
0: Então, assim, mas eu tenho honra, caráter e dignidade de não tocar em assuntos que a gente não pautou antes com a assessoria. Se ele tá com medo, então assim, não é um problema meu.
13: No Brasil.
14: Já, bom dia.
13: 30 minutos.
14: É o pessoal sobre a eleição, é o seguinte, eu acho que aqueles políticos que já tem mandato, por exemplo, deputado federal, em 4 anos ele tem quase 600 milhões de emenda parlamentar.
0: É muito dinheiro.
14: Pra fazer... enviar para os municípios, estados e tudo mais. Então ele já tem muito dinheiro ao longo dos 4 anos e eu acho que esse pessoal não deveria ter o direito a acesso ao fundo eleitoral. Eu acho que o fundo eleitoral deveria ser para aqueles que não têm mandato somente, porque é uma disputa bem assim, ruim assim, para quem não tem mandado, não consegue trabalhar direito, mas para quem tem mandado, não deveria ter fundo eleitoral. É esse meu pensamento. Eu acho que aí teria mais equilíbrio, porque o cara que tem mandado acesso ao fundo eleitoral, ele sai na frente de novo.
0: É isso.
14: Então não tá tendo um equilíbrio aí
0: na
14: força para apresentar o trabalho para a população.
0: É isso, querido, é isso. Obrigado pela sua mensagem, vai mandando aí. É isso, a sua opinião é o que vale, a gente tem que soltar aqui ao vivo.
15: Bom dia, Mix. Bom dia, Israel, Felipe.
0: Bom dia.
15: Tudo bem? Tão tranquilão? Final de semana, tranquilo? Pedro aqui de Paraibuna, indo para Lagoinha.
0: Fala, Pedrão.
15: Hoje é Lagoinha. Tamoios aqui, altura do quilômetro 35, 34. Sentido São José dos Campos, tranquilo. Sentido litoral por aqui, tranquilo também. Fluindo bem a pista. Via duplicada, uma via excelente. Tamo aí. Logo, logo, mais notícias da Carvalho Pinto. Abraço, pessoal.
0: Valeu, querido.
15: Com vocês, eu ouço amigos. Põe no balaio aí. Boa semana abençoada para todos.
0: Valeu, 6h57.
16: Bom dia, Rádio Mix. Meu nome é Nelly. Passei pela Via Cambuí. Está tudo certo, trânsito tranquilo. A rádio que eu ouço é a Mix.
0: Valeu, querida. Muito obrigado pela sua mensagem. Valeu pela sua prestação de serviço.
17: Bom dia, pessoal da Rádio Mix. Aqui é a Anícia de São José dos Campos.
0: Oi, Anícia.
17: Estou aqui na Dutra, em Guaratinguetá, sentido Rio de Janeiro. Mas eu acabei de verificar que acabou de acontecer um acidente no sentido São Paulo, aqui em Guaratinguetá, perto da altura do Spani. Agora são 6h50 da manhã.
0: Maravilha.
17: Infelizmente, um acidente onde envolve um motoqueiro, bloqueou aí as duas pistas fazendo congestionamento.
0: Maravilha, querida. Obrigado, viu, pela sua mensagem. Acidente em Guaratinguetá nesse momento. A gente vai soltar o áudio dela mais uma vez para você ouvir melhor. Vamos ligar para ela para a gente entender aqui como é que foi a dinâmica do acidente. Fala com ela ao vivo aqui. Aqui o jornalismo da Mix é assim, a gente fala com ela ao vivo pra gente entender onde é que tá o mapa da mina, pra você que nos acompanha aqui no Jornal da Mix. Alô, Nícia!
18: Bom dia!
0: Tudo bem, Nícia? Aqui é o Israel Goldenstein do Jornal da Mix, como vai?
18: Bem, tudo bem, com vocês?
0: Tudo bem também, graças a Deus. Desculpe estar te atrapalhando, viu, nessa manhã, mas eu agradeço principalmente a sua mensagem, a sua informação. É, você viu um acidente agora há pouco na rodovia Presidente Dutra, foi sentido São Paulo ou sentido Rio de Janeiro?
18: Foi no sentido São Paulo.
0: Sentido São Paulo. Qual foi a dinâmica do acidente? Você passou por lá, você viu quantas pessoas envolvidas, o que estava acontecendo no acidente?
18: Eu passei no sentido Rio de Janeiro, o que eu consegui observar foi infelizmente uma motocicleta caída na pista, com alguns caminhoneiros parados bloqueando aí, tentando fazer o socorro. Acabou de acontecer.
0: Maravilha, agora 6h59 da manhã, mais ou menos nesse período agora, né? Faz uns 5, 10 minutos no máximo?
18: Isso, faz 5 minutos que eu acabei de passar.
0: Meu Deus do céu. Nícia, obrigado, viu, pelas suas informações. A gente tá acompanhando o quilômetro 65, é isso, né, Guaratinguetá?
18: Isso, é na altura do Espanha, isso mesmo.
0: Valeu, querida, obrigado, viu, obrigado pela sua prestação de serviço. Até uma próxima oportunidade. Obrigado por estar ouvindo a gente.
18: Bom dia, tchau, tchau.
0: Tchau, tchau. Agora 6h59 da manhã, Felipe Alves já tá com tudo na mão, já sabe até a cor do capacete do caboclo. Como é que é, Felipe? Vai, fala aí.
1: A cor é vermelha, Israel. A gente recebeu o vídeo aqui do acidente, realmente, infelizmente, tem um motoqueiro, né, estirado na pista ali, foi envolvendo dois carros e essa motocicleta, foi numa tentativa de ultrapassagem, um dos carros acabou encostando no motoqueiro, que
0: sentido?
1: Perdeu... Sentido São Paulo.
0: Ok.
1: Que perdeu o equilíbrio e ficou ali na pista. Graças a Deus não veio outro veículo e passou por cima dele, né? Conseguiram frear. Então, no momento, duas pistas bloqueadas para o atendimento dessa ocorrência. Então, você, motorista que está na região ali de Guará, Lorena, vindo em sentido São Paulo, muito cuidado que teve esse acidente no quilômetro 65 da rodovia Presidente Dutra.
0: Aqui você tem voz e você age como um dos nossos repórteres. Me manda sua mensagem, 981-128000.
19: Bom dia, Israel. Bom dia, Felipe. Bom dia a todos aí.
1: Bom dia.
19: Passando aqui na Praça Natal, aqui tudo tranquilo, ok?
0: Parque do Serão.
19: Aqui é o Victor de São José dos Campos. Quero concorrer ao ingresso aí na hora do rock. Beleza?
0: Valeu, querido. Obrigado, viu? Tá lá em frente ao Hospital Regional ali da Zona Sul de São José dos Campos. Obrigado pela sua mensagem. Obrigado pela prestação de serviço.
20: Bom dia, Rádio Mix. Bom dia, Goldenstein.
0: Bom dia,
20: Felipe.
1: Bom dia.
20: Tudo bem com vocês?
0: Graças a Deus.
20: Eu me chamo Adão Carlos, sou morador de Caçapava. Passei aqui pela Tancredo Neves. Por enquanto, tudo tranquilo. E não faz pergunta mais pro menino aí de Fórmula 1 e Rock and Roll. Ele errou tudo.
0: Nossa Senhora.
20: Boa semana a todos.
0: É isso, é isso. Ô Felipe, vou fazer só mais uma.
1: Lá vem. O que você quer?
0: Como é que é o nome do vocalista do Aerosmith?
1: Vamos não ver, sabe, mais, né? Uma mensagem.
21: Fala, Israel. Novamente, Alexandre. Cara, eu vi um rapaz falando do Panamá, o bairro Panamá em Caçapava. Eu levei um passageiro hoje lá, cara. Sinceramente, isso aí é uma falta de vergonha da prefeitura, cara. É um descaso. Cara, é uma judiação.
0: Liga pro professor Marco aí.
21: É mais buraco do que via, cara. Nossa. E eu levei o passageiro, era 3h30 da manhã, no escuro. Iluminação péssima. Eu vou te falar, o prefeito de Caçapava tem que ser caçado e levado lá pra ele ver o que o povo tá passando. É uma judiação isso. Acabei de deixar um passageiro aqui em Jacareí, no Atacadão. Por dentro de Jacareí, o trânsito já tá bem intenso.
0: Esse é um homem,
21: agora,
0: ó.
21: Vou pegar a Dutra aqui.
0: Dando informação em tudo,
21: Jacareí, sentido São José. Mas pelo momento que eu tô vendo, a Dutra tá fluindo legal. Bastante movimento, mas fluindo.
0: Obrigado, querido. Obrigado pela sua informação. Obrigado pela sua mensagem. 7h02, um breve intervalo comercial. Na sequência, eu volto com mais informações. É o Jornal da Mix, prestando serviço com qualidade, informação em tempo real para você.
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1: Bom, estamos de volta com o Jornal da Mix. Muito obrigado pela sua audiência. Algumas mensagens aqui no nosso WhatsApp que estão chegando. Manda para mim no 981128000. Obrigado pela sua audiência.
2: Fala, Israel. Beleza? Bom dia. Adilson aqui, moro em Jacareí. Saindo aqui do sentido Nova Jacareí, indo para Santa Branca. Trabalhar, sentido, tô indo aqui pela Nilo Máximo. O trânsito agora tá. Tava até mais tranquilo, agora já tá mais intenso. Por conta do horário, já 7 horas, né? Mas fora isso, tudo normal, sem nenhuma mais alteração no trânsito, somente as paradinhas mesmo normal. Coloca no sorteio aí dos ingressos pro show. Valeu.
1: Obrigado, meu querido.
2: É o melhor mix do Brasil.
1: Obrigado, tá no melhor mix do Brasil você mandando a sua mensagem ao vivo pra gente aqui, viu? Faça como um dos nossos repórteres. Manda mensagem ao vivo pra gente no 981128000. Manda mensagem pra gente que a gente solta ao vivo aqui no Jornal da Mix. Aqui você tem voz.
3: Bom dia, Israel. Bom dia, Felipe. Aí, ó. Lineu de Moura, próximas escolas aqui, ó. MOP, Mater Dei. Aquele caos de sempre. Tenha um bom dia. A rádio que eu ouço é a Rádio Mix.
1: É isso. É a situação na região ali do Urbanova extremamente complicada. A gente vai acompanhando aqui o que está acontecendo em São José dos Campos. E eu quero falar agora sobre Caçapava. Por quê? Caçapava, a gente está tentando falar há quanto tempo com o prefeito de Caçapava, o meu amigo Felipe Alves.
4: A gente deveria ter trazido um bolo na semana passada, sexta passada, mêsversário.
1: Completou um mês, né? Mais de 10 solicitações, assessoria de imprensa. 12 solicitações?
4: Ao todos foram 12.
1: Tá, eu tô com o professor Maicon Goyembieski, que é do Partido Republicanos, que gentilmente nos atende nesta manhã de segunda-feira. O professor Maicon é oposição à prefeitura. Ah, Israel, por que que você está falando com a oposição? Eu estou falando com a oposição porque a situação que é o prefeito Ian Lopes nos deixa a ver navios aqui no Jornal da Mix. E eu não estou falando isso por politicagem, eu estou falando porque eu quero falar de questões intrínsecas ao município. E eu pedi pro Felipe falar isso com a assessoria de imprensa, inclusive é um grande amigo, é o Marcos Bux, que tá lá comandando a assessoria de imprensa, é um excelente, excepcional jornalista que tem por lá. Eu queria falar de problemas como, por exemplo, falta de iluminação, problemas também de buracos lá no, a gente chama de buracorama lá agora, né, porque a situação tá bem complicada, mas já que não quer falar de buraco, a gente vai falar um pouquinho sobre a situação do município. O professor Michael é muito ativo nas redes sociais, tá sempre batendo forte nos problemas que são ligados ao município de Caçapava e gentilmente nos atende aqui no Jornal da Mix. Professor Maicon, é um prazer recebê-lo aqui no Jornal da Mix. Bom dia pro senhor, professor.
5: Bom dia, Israel. O prazer é todo meu. Obrigado pela oportunidade. Bom dia a todos os ouvintes que hoje nos acompanham.
1: Vamos lá. Eu queria falar sobre Caçapava, alguns problemas do município, mas vamos começar falando sobre o prefeito Ian Lopes. Vocês aí protocolaram aí um pedido de Caça... Me corrija se eu estiver errado e o senhor tem todo o direito de fazer isso. Ao que eu entendi, vocês protocolaram um pedido de cassação ao prefeito Ian Lopes por supostas irregularidades aos cofres municipais ligados aí às questões de trânsito, de tráfego na cidade. O que eu sei é o seguinte, passa de 2 milhões essa suposta irregularidade. O prefeito, ele vai ser cassado ou não? O que está acontecendo no município, vereador?
5: Pois houve sim, um protocolo de uma denúncia,
1: tá,
5: exatamente do que você se referiu. Trata-se do fundo de trânsito.
1: Uhum.
5: E nós não temos outra fonte de fundo do trânsito a não ser recursos oriundos, vindos de multa.
1: Uhum.
5: E o prefeito utilizou desse recurso para transferir mais de 2 milhões de reais para subsidiar o transporte urbano da cidade, a empresa Cidade Natureza, que hoje administra o transporte urbano. A denúncia, ela tá muito robusta, inclusive.
1: Sim.
5: Eu acolhi, li, estudei. Existe, inclusive, Israel, uma legislação que regulamenta o uso de dinheiro vindo de multa. A denúncia, exatamente, ela retrata sobre a ilegalidade ou a possível ilegalidade desse recurso repassado para subsidiar essa empresa, porque na lei que regulamenta o uso de dinheiro de multa, não prevê e nem autoriza esse repasse. Autoriza tantas outras coisas, menos subsidiar uma empresa. Mesmo porque, e é importante salientar, que existe uma lei específica do subsídio para empresa de transporte urbano, com o objetivo de que a tarifa não fosse aumentada. E esta lei foi enviada na Câmara Municipal na última gestão da ex-prefeita Pétala, onde tanto eu quanto o próprio prefeito Ian Lopes éramos já vereadores e o mesmo, na sua condição de vereador, votou contra. E nesta lei de subsídio municipal, não prevê também que é recurso vindo de multa, mesmo porque, de fato, a legislação não permite. Então, essa denúncia foi aceita por unanimidade na Câmara Municipal, foi formada uma comissão processante composta por 3 vereadores que foram, então, ali sorteados, presidente, relator e membro, uhum. E o prefeito tem um período útil para responder, que são 10 dias corridos, e que já está aí correndo para fazer sua defesa, e depois a própria comissão vai estar apurando a defesa do prefeito e dando veredito. Se realmente conferir que houve ilegalidade, aí, consequentemente, a comissão vai apresentar no plenário o pedido da cassação.
6: Professor, deixa eu entender uma coisa. Eu vejo que muita gente critica o prefeito Ian Lopes porque ele não fala com a população, e a gente está passando isso na pele aqui. E eu recebo áudios a todo momento, a torto e a direita, de problemas no Panorama, problemas ali próximo ao Padre Marcelo, problemas em Caçapava Velha, obras intermináveis na Avenida Brasil, que é o cartão postal da cidade. E o pessoal fala: poxa, o prefeito só grava vídeo no TikTok e não fala com a gente. É isso que eu ouço aqui. Não tô batendo no prefeito, não tô defendendo. Até porque o Jornal da Mix está aberto ao prefeito. Se o prefeito Ian Lopes quiser vir falar com a Mix, ele tem toda a possibilidade do mundo. Nós estamos abertos aqui porque o jornalismo é imparcial. O que eu quero saber é o que está acontecendo no município. Mas a sua visão, o senhor que está aí comandando, aqui vendo, o senhor tem 38 anos... me corrija se eu estiver errado, o senhor já foi, já esteve, vamos, entre aspas, guardinha de trânsito, ou melhor, guardinha da Getan aí na cidade, né? Por um período de 4 anos, inclusive prestando serviços na Câmara Municipal por determinado período. Eu tô lendo aqui a sua biografia na Câmara Municipal de Caçapava. O senhor, o que que o senhor acha do prefeito Ian Lopes? O senhor acredita que ele está com falha intrínseca de comunicação, ou ele não quer falar porque ele não quer mesmo?
5: Olha, na verdade, só para corrigir, pena que eu não tenho mais 38 anos, eu tenho 42.
6: Tá 42, essa
5: biografia.
6: Tá mais biografia desatualizada.
5: Do primeiro mandato.
6: Né? Tem tudo aqui. Mas tá novo, viu, ô vereador? O senhor tá novo aqui na foto.
5: Que bom. Mas de maneira bem objetiva, a questão do prefeito Ian Lopes retrata uma das suas principais características. E esta é a incoerência. Um vereador que num passado não muito distante vivia nos bairros com a sua Kombi, e que a princípio era acessível à população, e que conquistou a população dizendo sobre os erros da gestão passada e se colocando como uma solução mágica, inclusive. Hoje, o mesmo, como prefeito, já conquistado a confiança da população caçapavense, anda de carro blindado e não mais visita os bairros e não mais atende a população. O prefeito Ian Lopes, ele é muito solícito quando ele tem já como parceiro definido mídias ou lugares que vai tecer elogios a ele. Elogios estes que fogem da realidade que está impactando a população caçapavense. Então o prefeito, ele foge, e desculpa que é minha expressão, mas é um dito popular, ele foge da raia, ele foge da realidade que está ferindo a dignidade da população. Seja pela falta de estrutura da infraestrutura, seja pela precariedade da própria saúde, que ele outrora disse que seria a sua bandeira principal e que está caindo em contradição, seja pelo retrocesso da iluminação pública, seja pela educação que está caindo nos seus índices de bem avaliada. Enfim, então a gente percebe que o prefeito, ele criou dentro da sua gestão uma cidade utópica que não existe, uma cidade nas suas redes e na sua mentalidade, mas que não reflete a realidade da população. Então, ele foge da raia, ele não se dispõe, é um prefeito, infelizmente, imaturo, que gosta de ser bajulado o tempo todo e que não enfrenta a realidade. Isso eu sei porque nós temos acompanhado. A gente, graças a Deus, tem sido muito acessível, sempre foi muito acessível à população, e a população de fato clama por socorro, tem sido desrespeitada pela indiferença do prefeito Lopes.
6: Bom, eu sei que o senhor é oposição aí, mas aconteceu uma coisa que chamou muito a nossa atenção, inclusive a gente deu no noticiário, que foi a desistência do Eugênio Freitas, que é um político aí da cidade, também empresário, é o mais conhecido como Geninho da Funerária. Ele tinha protocolado uma denúncia contra o prefeito Ian Lopes e depois retirou, arquivou essa denúncia. Pelas redes sociais, exato, ele falou que foi alvo de denúncias. A situação está mais periclitante aí no município. Como é que o senhor enxerga a situação política aí? Realmente há denúncias acontecendo, há ameaças acontecendo aí para ativos políticos, para pessoas que estão envolvidos na questão do executivo municipal, para vocês que estão na vereança? Como é que está essa questão aí? Realmente a ameaça é algo que os preocupa aí em Caçapava?
5: Não tenho dúvida, isso é muito real e é uma triste realidade. A cidade está assustada. Eu estou no meu segundo mandato e eu estou perplexo com os boicotes e com as ameaças, ainda que subliminares. No que se refere ao Geninho, que foi o autor, o primeiro autor da denúncia protocolada na Câmara Municipal, ele, conforme você mesmo disse, ele foi a público e disse que estava retirando, pedindo o arquivamento da primeira denúncia, porque ele foi ameaçado. E segundo ele mesmo, ele gravou, tem número e já fez boletim de ocorrência, e isso está sendo averiguado. E supostamente com envolvimento de facção. É muito assustador, porque infelizmente há grandes indícios possivelmente desse clima tenso. Foi o que ocorreu, inclusive, de maneira absurda na sessão em que a segunda denúncia que foi protocolada, que foi aceita por alguns munícipes de Caçapava, bem como coautores, outras pessoas de outras cidades.
6: Essa que o pessoal quebrou o pau, que deu problema nas ruas aí, foi essa, né?
5: Exato. E essas pessoas, elas foram agredidas verbalmente, fisicamente, e foram por pessoas que foram supostamente falando impostas para que estivesse ali a defesa do prefeito e fizesse o que de fato fizeram. E que isso não cabe na democracia, isso é absurdo. Infelizmente, a gente testemunhou esse fato, né? Inclusive com incentivo até de parlamentar da própria casa, da base do prefeito. Então, a gente percebe, inclusive eu sou alvo de uma operação feita pela Polícia Civil da Seccional de São José dos Campos, eu bem como o próprio Geninho, e essa operação foi intitulada como Gabinete do Ódio, e que está sendo averiguado porque houve apreensão de aparelhos, de celulares, de notebooks, que inclusive envolve um dos assessores diretos do prefeito, do gabinete do prefeito, em que o prefeito incentiva. O prefeito tem redes de grupo de WhatsApp que está à defesa dele, e ninguém pode dizer a verdade desse grupo, que são perseguidos, são desmoralizados, e hoje eu vivo essa questão.
6: Só um minutinho, vereador, é só para eu entender se eu veja só, vamos ver, para nossa população que está ligada agora, às 7:19 da manhã, eu tô com o Michael Rodrigo Gunhebieski, vereador de Caçapava, que gentilmente nos atende nesta manhã de segunda-feira. Vereador, o senhor está me dizendo então que vocês estão sendo encurralados e são alvos de um gabinete do ódio que está sendo. O senhor está me dizendo que o senhor está sendo alvo aí de supostas, vamos tratar como supostas porque a polícia está investigando. Isso. Gabinete do ódio instalado dentro da prefeitura, é isso?
5: É exatamente isso. Pessoas que são administradores de grupos de WhatsApp e que por hora estão sendo contratadas, foram contratadas, ou que tem pessoas ligadas, inclusive familiares, que prestam serviço como estágio ou que de fato foram contratadas e que estão e que criam-se perfis fakes, seja via WhatsApp, seja perfis fakes de Instagram ou Facebook, para atacar, para perseguir, para desmoralizar, para invisibilizar, para fomentar, inclusive, situações até criminosas. Eu fui alvo disso, porque, graças a Deus, a gente tem consciência do nosso mandato, da função que me cabe para representar a população. E com toda a liberdade e autonomia que eu tenho no mandato, apesar dos inúmeros convites, de inúmeros cafezinhos que o prefeito Assis já fez para mim, e a minha resposta sempre foi muito categórica: prefeito, cumpra a sua função, que eu irei cumprir a minha. Se o senhor bem cumprir a sua e eu cumprir a minha, a cidade ganha. O meu posicionamento, Israel, enquanto oposição, não é contra a pessoa, é contra uma gestão, é contra um desgoverno, é contra uma gestão que, ao invés de estar a serviço da população, pela dignidade das pessoas, para gerar riqueza e dignidade para as pessoas, é uma gestão de negócios que tem capitalizado o recurso, que tem que aumentou, por exemplo, em alguns casos da cidade, 4000% de IPTU. Então, esse gabinete do ódio existe. A Polícia Seccional de São José fez uma busca e apreensão, um mandado de busca e apreensão no próprio gabinete do prefeito. Foi confiscado aparelhos de celular, de notebook, e um dos envolvidos é assessor direto do prefeito. Eu não vou revelar que é a identidade do mesmo.
6: Sim, claro, claro.
5: Porque está em processo, está em andamento o processo de perícia desses aparelhos. E foi intitulado como gabinete do ódio, porque é isso que acontece. O prefeito não aceita ninguém que se opõe a ele. O prefeito não aceita convite de nenhuma mídia que vá fazer uma sabatina verdadeira com ele, para mostrar a realidade para ele. O prefeito só dá entrevista, inclusive, falando-se dessa denúncia que foi aceita, está sendo averiguada pela Câmara Municipal e que pode acarretar, e provavelmente vai acarretar, a cassação do prefeito, se de fato houver voto suficiente, porque aí depende dos vereadores e ele tem a maioria na Câmara. E eu desconfio que isso não vai ocorrer, mas tudo bem, a gente vai esperar isso acontecer. O que aconteceu? Existe então esse processo sendo averiguado, aparelhos sendo investigados, sendo periciados, e o título que foi usado é gabinete do ódio, porque isso acontece. O prefeito, estava dizendo da mídia, ele fez, eu vou convocar a mídia. A mídia que ele convocou para falar sobre a denúncia é mídia que está a serviço dele mesmo, de páginas de Facebook, de perfis de Instagram. Vocês foram convidados, por exemplo, para estar nessa coletiva de imprensa?
6: Não, a gente ficou sabendo aí da coletiva aos 45 do segundo tempo, né, Felipe? A gente ficou sabendo isso aí aos 45 do segundo tempo, não
4: foi? Isso mesmo, eu recebi o convite por volta do meio-dia e meio, duas horas. Então, duas horas. Até para o deslocamento ficava meio complicado na logística.
6: Isso é que a gente recebeu por aqui, inclusive, mas assim, a assessoria de imprensa do prefeito, ela mandou pra gente, isso aí a gente não pode negar, eles mandaram os trechos cortados dos áudios, mandaram aí as notas de esclarecimentos. O que acontece, professor, é que a gente pede para que o prefeito venha, só que o prefeito claramente não quer vir até o nosso jornalismo. A gente, Israel, é ruim, é deslocamento, fica longe. Poxa, a gente liga.
5: Imagina.
6: Entendeu? A gente liga e resolve por aqui, entendeu?
5: É claro, claro. E na verdade, sim, é esse o retrato. O prefeito Ian Lopes é um prefeito que gosta de ser bajulado, que criou uma cidade utópica na mente dele e nas redes sociais dele, para ganhar like. Diga de passagem, os comissionados dele são obrigados a curtir, a comentar e a compartilhar. Ele não gosta de ser sabatinado e não gosta de encarar a realidade. A cidade está retrocedendo, a cidade está voltando a uma estaca zero daquilo que já foi ou iniciado, construído, inclusive pela gestão anterior, e que ele foi oposição. Quando eu falo, Israel, que uma das principais características do prefeito Lopes é a sua incoerência, eu estou falando de fatos, não estou falando de opinião. Sim. Eu vou dizer aqui para você, outrora, como vereador que ele foi, ele bateu na gestão anterior, porque ela estava fazendo um estudo possível para instalação de radares na cidade. O estudo dos pontos estratégicos que sinalizavam índice de acidentes, etc. Ele bateu, ele foi sensacionalista. A primeira coisa que ele fez ano passado ao assumir o mandato foi reabrir o mesmo processo. E ele investiu 7 milhões de reais na instalação de 13 radares. E hoje, no orçamento, está previsto 9 milhões de arrecadação. Uma incoerência do prefeito Lopes. Outra incoerência do prefeito Lopes foi votar contrário à CIP, que é a contribuição de iluminação pública, e que eu votei favorável. Foi muito desgastante, porque infelizmente foi um mal necessário, e que a princípio nós conseguimos reacender a cidade. A cidade tem 12 mil pontos de iluminação pública. Desses 12 mil, na época, em 2021, 4 mil estavam apagados. Aquela luz laranjada que assapava era um ponto laranja entre São José dos Campos e Taubaté, que já tinha se avançado na iluminação pública em LED. Que assapava não, era aquela lâmpada mercúrio laranjada.
6: Uhum.
5: Além de ser 12 mil, 4 estavam apagados. A gente votou, aprovou, e o prefeito fez sensacionalismo, como fazia, votou contra. Aí o que aconteceu? Hoje ele é o gestor desse recurso, e que tem mais de 7 milhões parados, ele não comprou. Eu posso garantir, isso não é opinião, é fato. Não comprou uma lâmpada, e hoje a cidade está voltando a ficar no escuro. A gente acendeu a cidade, a gente modernizou com iluminação pública, a terceira etapa era a ampliação, e o prefeito Lopes não comprou uma lâmpada, e a cidade voltando a ficar no escuro. O prefeito entrou na justiça para falar do suposto erro de ilegalidade do empréstimo que a ex-prefeita fez de 30 milhões de reais para recapear a cidade, para cuidar da infraestrutura da cidade. Ele perdeu na justiça, votou contra. Hoje ele fez o ano passado, um empréstimo de 65 milhões de reais para o anel viário no local que não é refletir a necessidade da população. Prefeito Lopes é contraditório, é incoerente e tem sido irresponsável na forma de cuidar da cidade.
6: Bom, eu quero agradecer ao professor Maicon Goiembieski, que gentilmente atendeu o jornalismo da Mix. Eu abro mais uma vez aí, como o jornalismo da Mix é imparcial, espaço ao prefeito Ian Lopes. A gente busca aí informações da prefeitura. Bom, o vereador Maicon aqui já botou alguns pontos que são importantes. Alguns ouvintes aqui mandaram mensagem falando que as ruas estão ruins lá na região do Panorama, estão ruins ali na região centrais ali da cidade. Bom, a gente vai acompanhando aqui e vai levando a informação e prestação de serviço para você. Eu quero agradecer o professor Maicon aqui, mais de 20 minutos de entrevista, muito esclarecedor aí a sua entrevista, e muito esclarecedor também os pontos que o senhor colocou e trouxe a baila aqui pra gente, tá bom, professor? Obrigado, viu, vereador?
5: Eu que agradeço, estou à disposição. Aqueles que são de Caçapava, estou à disposição, contem com o nosso mandato, e a gente vai seguindo firme nessa luta, sempre com senso de responsabilidade, sempre pautado na verdade e usando as nossas redes para dar transparência no nosso trabalho. Então conte conosco. Eu queria só, antes mesmo de encerrar, Israel,
6: por favor,
5: falar do Panorama, que é um dos bairros mais precários.
6: Sim.
5: O prefeito agora jogou a responsabilidade para a Câmara Municipal, dizendo que se a Câmara quiser, ele manda uma lei para que ele faça mais um empréstimo no valor de 10 milhões de reais. Mas isso não foi discurso dele na campanha.
6: Uhum.
5: Aí eu questionei a gestão, dizendo o seguinte: prefeito, fazer mais um empréstimo de 10 milhões, mas e os 20 milhões a mais do abuso do IPTU? E os 9 milhões a mais da fábrica de multas? E ele não dá resposta. Então é a difícil. Gente fica muito triste, porque mais uma vez o prefeito cai em contradição e não está disposto a bem servir a cidade, a não ser a servir o seu próprio ego. Muito obrigado, Deus abençoe, que Deus nos ilumine, nos conduza sempre.
6: Amém.
5: E a cada um dos ouvintes uma abençoada semana.
6: Obrigado, professor, até uma próxima oportunidade. Agora 7 horas e 29 minutos ao vivo aqui no Jornal da Mix.
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6: Bom, Jornal da Mix prestando serviço para você nesse momento. Aqui você tem voz.
7: Bom dia novamente, Augusto. Passando aqui por Guará, frente à Espanha, tudo parado ainda, tá? Tudo parado. Alô, alô aí pra nós, meu amigo.
6: Valeu, Augusto. O que que tá acontecendo lá em frente ao Spani, quilômetro 65, sentido São Paulo, Felipe Alves? O que que tá acontecendo lá na rodovia Presidente Dutra, trecho de Guaratinguetá, Filipão?
4: Então, Israel, recebemos áudios e vídeos, né, relacionados a esse acidente, um acidente envolvendo aí dois carros e uma moto, motoqueiro estirado no chão recebendo o atendimento. Foi feito até uma interdição parcial na rodovia para esse atendimento não acabar atrapalhando muito o fluxo de carros, ainda mais no horário de pico, mas a situação lá chega a 3 quilômetros de congestionamento, quilômetro 65, sentido São Paulo, rodovia Dutra, na altura da cidade de Guaratinguetá, Israel.
6: 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Agora vamos ao intervalo comercial, na sequência eu volto com mais informações, não saia daí.
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3: 7:34. Muito obrigado pela sua audiência. Muito obrigado também pelas suas participações. Você pode mandar mensagem pra gente no 981-12-8000. Me fala de onde você está passando aí, o que você está vendo nas rodovias, dentro da cidade. O que de curioso tá te chamando a atenção aí? Você pode mandar pra gente no 981-12-8000. 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A gente vai fazer o sorteio daqui a pouquinho. Agora uma informação mais do que importante. Chegada do drogômetro, né? Na lei seca, o Senatran esclarece que o uso dos medicamentos não gera punição, mas o drogômetro tá vindo aí para coibir um monte de vagabundo, né? Que tá usando droga e tá pegando carro, principalmente aqui na região metropolitana. Eu tô ao vivo com o Adriano Tirelli, ele é advogado especialista em trânsito. Primeiramente, muito obrigado, doutor. Obrigado pela atenção com o Jornal da Mix em 94.9 FM. Bom dia pro senhor.
4: Bom dia, Israel. Bom dia a todos os ouvintes da Mix. É um prazer estar falando com vocês de um assunto tão importante que impacta diretamente nossa vida social.
3: Vamos falar o português, claro. O garoto fumou um baseado. Vai pegar nesse drogômetro?
4: Olha, vamos lá. Alteração da legislação de trânsito, né? Nós tivemos aí a alteração de tomava conta do etilômetro.
3: Sim.
4: Era de 2013. Então, ela precisava de uma alteração.
3: Tá.
4: Né? Semana passada, o Conselho Nacional de Trânsito editou essa nova resolução, a 1031, que trouxe essa novidade do drogômetro. Então, sim, qualquer condutor que fizer uso de qualquer entorpecente, maconha, cocaína, êxtase, crack, qualquer outro tipo de substância entorpecente, vai ser flagrado, sim, caso caia no famoso drogômetro, para poder ir, e vai sofrer as sanções punitivas aí previstas no Código de Trânsito.
3: Como é que vai funcionar isso? Vai ser tipo uma blitz, tipo aquela da lei seca, o cara vai lá, ele assopra, como é que funciona?
4: Olha, a regulamentação específica de como vai ser conduzida a fiscalização através do Manual Brasileiro de Fiscalização de Trânsito ainda depende de uma norma complementar da Câmara Temática de Esforço Legal.
3: Tá.
4: Mas a princípio sim, a princípio será uma fiscalização da lei seca. Fiscalização, etilômetro e drogômetro. Todos os dois aplicáveis aí à fiscalização de trânsito.
3: Vamos fazer um trabalho, um exercício aqui de simulação. Imaginar que essa garotada hoje tá fumando maconha por aí pra rua e pega o carro aí, pegou o carro do pai, tá dirigindo aí, fumou um baseado e tá dirigindo, que é, falando português, claro, pra quem tá nos ouvindo nesse momento, às 7:37 da manhã. O que que vai acontecer? Ele vai perder a carteira, vai ser suspenso de dirigir, o carro fica prendido no pátio, o que acontece, doutor?
4: Olha, vamos lá. O Manual Brasileiro de Fiscalização de Trânsito, que é a regra que estabelece o procedimento de fiscalização, determina o seguinte: quando for flagrado sob efeito de álcool ou outra substância conduzindo o veículo, ele vai ter o veículo retido no local, vai poder apresentar um condutor para retirar o veículo. Dependendo da situação, esse condutor é conduzido até o distrito policial, a autoridade policial toma as medidas cabíveis. Quais são as medidas cabíveis? Aí, as medidas de polícia judiciária. O termo circunstanciado, dependendo do caso, fica detido ali para apresentação de audiência de custódia. Se o condutor não for proprietário do veículo, o proprietário do veículo responde subsidiariamente pelas ações desse condutor, prevista ali no Código de Trânsito Brasileiro, desde a responsabilidade objetiva, se gerar perigo de dano, e aí pode levar ao crime de trânsito propriamente.
3: Entendi. Então é como se fosse mais ou menos a lei seca, mas agora voltada para as drogas. É isso, doutor? É isso que

0: tô entendendo?
1: Exatamente. Nós sempre tivemos essa aplicação dentro do Código de Trânsito de substâncias e álcool. Por falta de regulamentação, a substância não era punida. Não tinha como punir a substância. Então, muitas pessoas escapavam da punição por usar qualquer tipo de entorpecente ou medicamento controlado, às vezes na condução de veículo, porque ela não tinha uma regulamentação. Com essa regulamentação específica agora, então a pessoa vai ser punida sim, lembrando que é uma infração de natureza gravíssima, suspensão de 12 meses do direito de dirigir, multa aplicável de infração gravíssima multiplicada por 10.
0: Para você que está nos ouvindo nesse momento no Jornal da Mix, eu tô com Adriano Tirelli, advogado especialista em trânsito. Doutor, para as pessoas que fazem uso de remédios controlados, tarja preta, remédios aí que tem algumas questões mais psicotrópicas pesadas, por exemplo, o cara tá tomando remédio aí com acompanhamento médico para depressão, vai ser pego também, isso vai acusar no novo drogômetro ou não?
1: Vai sim, opioides, benzodiazepínicos, todos os medicamentos que estiverem na categoria do toxicológico vão ser flagrados pelo drogômetro sim.
0: E aí, lembrando, sim. E aí o cara vai ser, por exemplo, autuado, ele tem que apresentar lá um laudo médico, como é que vai funcionar?
1: Então, foi como eu te falei anteriormente, a parte do complemento da fiscalização precisa de uma norma extra.
0: Entendi.
1: Essa norma extra, como vai proceder nesses casos específicos de uso de medicamento, ainda nós estamos à dependência do Conselho Nacional de Trânsito editar essa norma.
0: O senhor acha que vai dar dor de cabeça isso aí? Porque, então, pelo que eu estou entendendo, o senhor me corrija, estão começando assim, estão querendo implantar algo, mas assim, estão implantando, começando pela metade, não teria que implantar tudo de uma vez já, direto, ou isso é impossível, doutor?
1: Olha, eu concordo com você em partes. Eu acho que o Conselho Nacional de Trânsito teve uma atitude sábia, uma atitude que é necessária. Nós temos um impacto social muito grande no trânsito hoje, principalmente pelo uso do álcool na condução e pelo efeito de medicamentos ou substâncias entorpecentes na direção de veículo automotor. Se você pegar o número de sinistros de trânsito, tanto do Infocível quanto do Renaeste, nós veremos que o 90% dos sinistros de trânsito tem origem no álcool ou nas drogas na condução de veículo automotor. O que precisava que essa regulamentação, ela viesse já com todas as normas aplicáveis já, dando subsídio e não deixando apenas o medicamento como uma forma de triagem, mas como uma forma punitiva direta para poder coibir essas conduções que são tão irregulares e que ceifam tantas vidas no ano. Nós tivemos, em média, para você ter uma ideia, cerca de 37 mil mortes no trânsito no ano passado. Cerca de 37 mil mortes no trânsito no ano passado. Olha que número absurdo. Dessas 37 mil, quase 90% refere-se a sinistros de trânsito envolvendo álcool ou drogas.
0: É incrível, né? Como é que o pessoal utiliza ainda os carros como uma arma, né, doutor? E ainda acha que a imprudência vai imperar, né?
1: Sim. Infelizmente, nós temos a falta de consciência das pessoas. Não se trata de leis. Você pode ter a lei mais rígida que seja. Pode ter, inclusive, fazendo uma análise hipotética aqui, poderíamos até pena de morte no caso de trânsito. Mas se for a conduta da pessoa, fala assim, eu não vou cumprir as regras, eu não quero cumprir as regras, não adianta a lei. É a consciência de entender que o direito de ir e vir tem que ser exercido de forma consciente e responsável, garantindo o meu direito e o direito das pessoas em estarem em um trânsito seguro.
0: Doutor Adriano Tirelli, advogado especialista em trânsito, muito obrigado pela entrevista, muito obrigado pelos esclarecimentos ao vivo no Jornal da Mix em 94.9 FM. Até uma próxima oportunidade, claro, o Jornal da Mix aqui, a nossa emissora com microfones abertos para o senhor, tá bom?
1: Muito obrigado pela participação, Deus abençoe o dia de todos.
0: Amém, obrigado. Agora 7:42 da manhã. Obrigado pela sua audiência, você que nos ouve aqui no Jornal da Mix. Vamos com mais informações a partir de agora para você. Bom, agora 7:43 já mudou, viu? São José dos Campos está com 721 oportunidades de trabalho disponíveis para contratação imediata. As vagas são para o PAT de São José e diferentes níveis de escolaridade, áreas como telemarketing, construção civil, produção e serviços. Quem estiver interessado deve consultar a relação atualizada das vagas no site da Prefeitura, comparecer ao posto de atendimento ao trabalhador na Praça Afonso Pena, número 175, no centro da cidade. O atendimento acontece de segunda a sexta-feira até as 16h ou até o encerramento das senhas. Mais informações, sjc.sp.gov.br. Duas turistas de aproximadamente 38 anos que vieram de Sorocaba foram resgatadas pelo Corpo de Bombeiros depois de se perderem na trilha do Pico do Baepim em Ilhabela. O chamado aconteceu na tarde de sábado. As mulheres perderam aí a orientação durante o percurso e ficaram em uma área de mata fechada, com trechos íngremes e também de difícil acesso. Os bombeiros foram acionados por volta das 16h e precisaram fazer uma incursão de aproximadamente 2 horas. As turistas foram encontradas sem ferimentos, apresentando apenas aí sinais de cansaço. Depois de receberem uma avaliação inicial, elas foram acompanhadas com segurança até a base dessa trilha em Ilhabela. 7h43 da manhã, a família de Zeferino Moreira Reis, de 64 anos, procura pelo idoso que está desaparecido há 6 dias em São José dos Campos. Ele foi visto pela última vez no dia 17 de agosto, depois de deixar o Hospital Municipal da Vila Industrial de São José dos Campos. Felipe Alves com mais detalhes. E aí, Felipe?
2: É, Israel, Zeferino, ele tem demência e, segundo os familiares, havia passado por 2 cirurgias, sendo uma delas na cabeça. Antes de ser internado, ele foi encontrado por policiais caminhando às margens da rodovia dos Tamoios, bastante machucado e sem orientação nenhuma. A família afirma ter recebido informações diferentes sobre a situação do idoso. Já o Hospital Municipal informou que ele recebeu atendimento dentro dos protocolos, permaneceu na unidade até o dia 17 e saiu por sua iniciativa própria, sem autorização ou acompanhamento familiar. A instituição também disse que comunicou os parentes imediatamente e negou qualquer abandono ou falta de assistência. Para você que está escutando a Rádio Mix e pode ter visto o seu Zeferino, né? Quem tiver qualquer informação pode procurar a polícia pelo 190 ou entrar em contato diretamente com a família pelas redes sociais.
0: Agora 7h45 em Taubaté, a prefeitura começou a pavimentar um trecho da estrada João Gadioli no distrito de Quiririm. Antes da aplicação do asfalto, as equipes fizeram serviços de nivelamento e preparação do trecho com o objetivo de melhorar as condições de circulação e deixar a estrada melhor, pronta para receber essa nova pavimentação. A intervenção deve beneficiar principalmente os moradores e motoristas que utilizam a estrada João Gadioli, facilitando o deslocamento pela região ali de Quiririm. Ou seja, você vai sair pela Floriano Rodrigues Pinheiro, vai entrar em Quiririm, vai melhorar, viu? Ali não tá ruim não, mas assim, vai melhorar mais ainda. Segundo a prefeitura, a previsão divulgada é de que a pavimentação seja concluída ainda nessa semana, dependendo das condições do tempo e também a andamento dos trabalhos no local. Em Jacareí, agora 7h46, a prefeitura, em parceria com o SAAI, iniciou um pacote de obras que prevê mais de 4 milhões de reais em investimentos na região central da cidade. Os trabalhos começaram nesse sábado e abrange as ruas Dr. Lúcio Malta, Ramira Cabral e Sargento Acrísio Santana. O projeto inclui a substituição da rede de esgoto, implantação de drenagem, revitalização de calçadas, melhorias de acessibilidade e também arborização. Parte da rua Sargento Acrísio Santana também será transformada no primeiro calçadão de Jacareí, ou seja, melhoria para condições de tráfego no local. Uma das principais intervenções será na rua Ramira Cabral, que fica e enfrenta há anos problemas de alagamentos durante períodos de chuva. A expectativa da administração pública municipal é melhorar a drenagem, ou seja, chove muito em Jacareí e alaga por ali. Problema crônico que acontece em São José dos Campos, muito parecido, viu, com o que acontece ali na Jorge Zarura, em São José. A obra começa pela troca da rede de esgoto, na sequência serão realizadas intervenções de drenagem e revitalização urbana municipal lá no centro de Jacareí.
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0: 981-12-8000, o que acontece nesse momento lá em Guaratinguetá, Felipe Alves?
2: É, Israel, a vida de quem vem em direção ao Vale do Paraíba, sai do Rio de Janeiro ali, sai do Vale Histórico em direção ao Vale do Paraíba, São José dos Campos, Taubaté, Caçapava, deu uma tranquilizada. Chegou a 3 quilômetros de congestionamento no local, mas agora as equipes já liberaram a via ali, estava parcialmente interditada no local. Ali estava com uma faixa bloqueada, mas as equipes já liberaram, já foi feito o atendimento. O motoqueiro foi atendido com escoriações e ferimentos, né, moderados, não foi nada tão grave, então já foi feito o atendimento, encaminhado à Santa Casa de Guaratinguetá. Tudo certo no local, Israel. Você que passa pelo 65 de Guaratinguetá.
0: Peraí, me dá aqui que você tá errando tudo, peraí.
4: Oi, Israel. Voltando aí ao curso novamente, voltando aí ao assunto do acidente, pista liberada, ok? Pista liberada. foto recolhida em cima do lixo. Tem um rapaz sendo atendido lá pelo profissional de SAMU aqui da rodovia, mas trânsito liberado. Abraço, meu amigo.
0: Obrigado, queridão. Obrigado, viu? Obrigado pela sua mensagem, tá? Foi no quilômetro 65, sentido São Paulo, Guaratinguetá. O acidente aconteceu por lá, tá bom? Em Guaratinguetá, em frente ao Spani. Você pode mandar essas outras mensagens e concorrer também ao nosso sorteio, ao par de ingressos para o festival A Hora do Rock, também um pote de um litro do açaí da Mix. Vai mandando a sua mensagem pra gente.
5: É, Israel, esse negócio do drogômetro aí, ó, eu vou ser bem sincero pra você, viu? Vai cair gente demais.
0: Vai.
5: Vai cair gente demais, viu? E muitos motoristas aí de aplicativo, viu? Porque eu vejo muitos passageiros falando que pega motorista bêbado, drogado, é complicado. Infelizmente tem essa nata aí que acaba queimando o filme de nós, né, motoristas.
0: É isso, agora 7h49 da manhã. Finalizando aqui a nossa paginação do Jornal da Mix, aqui temos o esporte, né? Ontem o destaque negativo, foi ontem ou foi sábado que o São Paulo tomou um assol? Foi ontem, né?
2: Foi ontem. Jogo de ontem à noite, às 6h30 da noite, o São Paulo foi até a Arena Condá enfrentar aí a lanterna da competição. Só venceu um jogo na estreia do campeonato contra o Santos e o São Paulo conseguiu a proeza de perder para a Chapecoense.
0: Será que cai por o São Paulo esse ano?
2: Olha, tá se esforçando. Até porque o São Paulo deu a sorte de Grêmio ter perdido, o Remo perdeu. Outros times aí que brigam, né, pela situação da zona de rebaixamento perderam também, então não foi tão ruim. Mas, falando ali daquele planejamento, né, quem entende futebol sabe, no início do campeonato tem aquele planejamento, Remo fora, acho que dá pra ganhar, 3 pontos aqui. Ah, Flamengo fora, vixe, difícil. Ah, Curitiba em casa, dá pra ganhar. Então, tipo, eles vão fazendo esse planejamento pra... dependendo do que o time vai concorrer, né? O São Paulo alçava voos maiores, mas depois da demissão do técnico Crespo, ficou difícil a vida. Veio o Roger Machado, veio o Dorival, que não ainda encontrou o time ideal. E, na minha opinião, não é o principal culpado, mas é um time perdido tecnicamente, perdido... psicologicamente. Quem assistiu o jogo ontem do São Paulo viu que os caras não tinham vontade nenhuma de jogar, tava perdendo pro Lanterna fora de casa, parecia que tava ganhando 3-0. Uhum. Fazia o abafa, mas não finalizava com qualidade, muito desespero, muito nervoso. Ô, São Paulo, vamos contratar aí um psicólogo, porque tá difícil a vida dos jogadores, Israel.
0: Não, é ruim mesmo, cara, a situação do São Paulo aí,
2: mais do que futebol, não é só futebol.
0: E o Corinthians, e aí como é que tá?
2: O corintiano também teve uma noite difícil. Difícil, hein, Israel? O Corinthians perdeu para o Curitiba por 2-1, jogando aí na rodada de ontem, né? Jogando fora de casa no Couto Pereira, lá em Curitiba. Os corintianos pouparam um pouquinho os titulares devido ao jogo desgastante da última quinta contra o Rosário Central, um jogo que foi ali até os acréscimos, jogando com um a menos, então um jogo muito psicológico, muito físico. A comissão técnica do Fernando Diniz optou por aí deixar a galera descansar, colocaram um time misto, mas o Coritiba, que não tinha nada a ver com isso, foi lá, jogando em casa, em frente aos seus torcedores, venceu o Corinthians. O Corinthians até descontou, né? O primeiro gol foi do Pedro Rocha e do Pedro da Silva para o Coritiba, e o Ranieri descontou aí aos 52 da segunda etapa, fazendo com que o placar ficasse em 2-1. Situação difícil tanto para os corintianos quanto para os são paulinos nessa manhã de segunda-feira, Israel.
0: É isso, Felipe, passa em revista aí os outros jogos da rodada e situação também da tabela.
2: Outros resultados, tivemos 2 paulistas também em campo, né? Santos e Mirassol, que empataram em 1-1. Como os demais clubes acabaram tropeçando, que estão ali na parte de baixo da tabela, os torcedores do Santos pegaram muito no pé dos jogadores, que apenas empataram com o Mirassol. Caso uma vitória acontecesse, o time ia pular aí umas 2-3 posições, o que não aconteceu. O empate com 1 a mais frente ao Mirassol jogando em casa. Com esse resultado, o Santos se mantém ali na briga da zona de rebaixamento. Outro paulista em campo foi o Palmeiras, mas aí também, Palmeiras nada, de braçada, Israel, 4-1 frente ao Vasco, sem dificuldade nenhuma. O Vasco ainda fala 4-1, mas o Vasco tentou. Não tentou. Houston, fez um gol aos 51 do segundo tempo, era para ser um placar bonito, né? 4-0, mas o Vasco acabou fazendo o gol, deixando 4-1, goleada de Abel Ferreira e companhia, que tava numa instabilidade, né? Muitas polêmicas, ah, vai, não vai, tem que cair, não tem. Agora, com esse resultado, dá uma acalmada nos ânimos, com o resultado e também com a classificação na Libertadores. Falando agora dos outros resultados, antes da gente passar rapidinho na classificação, essa foi a 24ª rodada do Campeonato Brasileiro, lembrando que temos agora apenas 14 rodadas até o final do campeonato. Então, quem tá nessa briga, tanto lá na parte de baixo quanto na parte de cima, tem que ficar de olho que o campeonato tá mais pro final do que pro começo. Falando do jogo de sábado, Fluminense venceu o Remo por 2-1. O Remo até tentou assustar os cariocas jogando no Maracanã, mas o Fluminense venceu por 2-1. Internacional e Atlético Mineiro ficaram no 0-0 no sábado. O Cruzeiro venceu o Flamengo, o Cruzeiro que perdeu no meio de semana na Libertadores, foi eliminado pelo Flamengo. Aí chegou no sábado, né? Sábado à noite, conseguiu a vitória frente aos cariocas, com dois gols aí da equipe, um de Kenner Royo e outro do Matheus Pereira no finalzinho, dando os 3 pontos para os mineiros. O Vitória enfrentou o Bahia e conseguiu a vitória frente ao principal rival, né? O clássico baiano. O Bahia venceu por 2-0. E lá, Israel, como o rival é o Vitória, eles não falam que eles venceram, eles não falam que eles tiveram a vitória. Eles tiveram o triunfo em frente, né, ao seu principal rival do estado. O Bragantino venceu o Grêmio por 1-0 ontem. E também, para finalizar a rodada, hoje teremos Botafogo e Atlético Mineiro às 8 horas da noite. A classificação ficou assim, Israel.
0: Vamos lá.
2: Em primeiro, o Palmeiras com 51 pontos. Logo atrás, Flamengo, que perdeu, abriu aí de volta, né, os 6 pontos de diferença ao Palmeiras com 45. Atlético Paranaense e Fluminense empatados com 41. Cruzeiro com 39, Bahia 37, Bragantino 35, Coritiba 34, Atlético Mineiro 33 e o Corinthians fecha aí a primeira página na décima colocação com 32. Já na parte de baixo ali, o Botafogo tem 30, Vitória 29, o São Paulo na 13ª colocação com 27, o Santos na 14ª com 26, aí vem Grêmio e Internacional empatados com 25 e na zona de rebaixamento temos Mirassol com 24 na 17ª colocação, na 18ª Remo com 23, na 19ª vice-lanterna Vasco da Gama com 22 e a Chapecoense, que conseguiu a segunda vitória no campeonato com 14 pontos, praticamente já rebaixada aí para a Série B do ano que vem, Israel.
0: Perfeito. Para você que está nos acompanhando aí no Jornal da Mix, mais informações do esporte também no nosso Instagram. Felipão, coloca a trilha aí pra gente saber quem é que ganhou o nosso sorteio. Bom, você que está nos ouvindo aí pelo Jornal da Mix, mandando a sua mensagem, né? No 981-12-8000, 981-12-8000. Você mandando a sua mensagem, você concorre aí ao sorteio da Mix. Vou soltar mais uma aqui, vamos ouvir, peraí. Acabou de chegar, vamos ouvir aí, aqui é tudo ao vivo.
6: Bom dia, Mix, Oswaldo Neto aqui mais uma vez, ó. Queria parabenizar a Prefeitura de São José. A gente, como motorista trabalhando aqui, dá uma oportunidade, acesso já, onde a gente ajuda a população a levar as pessoas, aos pacientes, para vários lugares aí. Parabéns. E aí, estou aqui na Leste, aqui, tudo tranquilo, trânsito. Olha, eu quero meu convite, eu quero.
0: É isso, meu irmão. Vou botar no balaio aqui, vou sortear. Posso sortear, Filipão?
2: Por favor, vamos lá, coloca na máquina aí, coloca no sorteio pra nós.
0: Vamos lá, no sorteador aqui, vamos ver quem é que vai ganhar isso.
2: Quem será o grande ganhador de um par de ingressos, né, pra Hora do Rock que acontece na Farmacon de Arena?
0: Já tenho a ganhadora.
2: Olha, hoje foi ganhadora.
0: Eduarda Khalid ganhou, final do telefone 6227. Final do telefone 6227, cadê o efeitinho, Filipão? Cadê o efeitinho? Ela ganhou. Isso aí. É o açaí com uísque do final de semana, né, Fê?
2: Para de ficar espalhando fake news, hein?
0: É, açaí com uísque. Eduarda Khalid ganhou aí um par de ingressos para o Festival A Hora do Rock, dia 29 de agosto, na Arena Farmaconde, essa sexta-feira aí, com o um show de Detonautas, CPM... É sexta-feira? É sexta-feira ou é sábado? Só pra eu não falar bobagem.
2: Eu acho que é sábado.
0: É sabadão, eu tô falando sexta-feira, nossa. É sabadão, dia 29 de agosto, na Arena Farmaconde, com show de Detonauta, CPM 22, Biquíni Cavadão, Raimundos, Ultraje a Rigor. Ô, Filipão, quem canta um Detonautas?
2: Ah, canta o rock nacional, né?
0: Não, quem é o vocalista?
2: Ah, é o cara que canta.
0: E o CPM 22?
2: Ah, de nome eu sou péssimo.
0: E o Biquíni
2: CPM 22 tem uma música que eu gosto muito, que é o Minuto para o Fim do Mundo.
0: Tá, mas você não sabe nem o vocalista, velho?
2: Não, mano.
0: E o Biquíni Cavadão?
2: Ah, aí esquece. Aí é o pessoal mais das antigas.
0: E o Raimundos?
2: Raimundos...
0: Vou perguntar até o fim pra ver se você sabe.
2: O Traje Rigor é o Fabiano Cambota. Não?
0: Cala a boca.
2: Não? Confundi de
0: Cala
2: banda.
0: Cala a boca, velho. Cala a boca. Não, que... Fabiano Cambota? É o Roger do Traje Rigor?
2: É o Roger, confundi com... O Roger que é do Danilo, né? Do The Noite, que faz a participação.
0: Fabiano Cambota.
2: Confundi,
0: nossa.
2: Ele também tem uma banda, né?
0: Ai, muito obrigado
2: nacional,
0: pela
2: pessoal,
0: sua muito obrigado pela sua audiência. Os trabalhos técnicos e as reportagens é do Felipe Alves, são do Felipe Alves, aliás. A coordenação promocional do Anderson Alves também, tudo Alves aqui, né? A apresentação e direção de jornalismo minha, de Israel Godenstein, e a direção artística e comercial do Cleiton Martins. A Eduarda Khalid ganhou aí, final do telefone 6227. Ela ganhou aí um par de ingressos para o Festival Hora do Rock, também de quebra o açaí de um litro, açaí da Mix. Como é que funciona a partir de agora para você, viu, Eduarda? Você vai... passar aqui na Avenida Engenheiro Francisco José Longo, Jardim São Dimas, Market Center, Salão 95, São José dos Campos, horário das 2 às 6 horas da tarde. Obrigado pela sua audiência, muito obrigado pela sua participação. Aqui é o Jornal da Mix, levando informação e prestação de serviço para você. A gente volta amanhã com mais detalhes no melhor mix do Brasil.
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0: nessa segundona e aonde você mora. Represente a sua região e o seu bom gosto musical, gravando um áudio aqui pra gente agora mesmo, aqui no 11 9 8340 8000.
1: Bom dia, Rádio Mix. Aqui é o Gabriel, sou de Santos. Tô descendo pra Baixada agora, escutando a Mix. Gostaria de escutar alguma do Guns N' Roses. Valeu.
0: Gabriel, obrigado. Vamos então com November Rain, uma das favoritas da galera quando o assunto é Guns N' Roses.
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0: Mix agora 8h43, é a Sabrina Carpenter, Man Child.
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0: Manda ver aí no WhatsApp da Mix, sempre disponível pra você. É só gravar o seu áudio com o seu nome, a cidade que você mora e o som que você quer. 11 9 8340 8000.
2: Bom dia, Rádio Mix, aqui quem fala é o Jordão, eu falo de São Paulo. Gostaria de escutar o Nickelback com a música Hero. Valeu, Rádio Mix, bom dia.

O mix agora 10 para as 9 é o Di Ferreiro, Deixa Sonhar, novidade, ele seguindo essa carreira solo fantástica. E a gente gosta muito desse cara, viu? É um grande parceiro aqui da Rádio Mix de muitos e muitos anos. 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

0: atender mais uma aqui, ó.
1: Bom dia, amigos. É a Alessandra de Ribeirão Preto, São Paulo. E eu queria muito ouvir a Britney Spears, Sometimes. Toca pra mim. Sabe

0: nunca foi ouvida, especialmente nos últimos anos da sua vida. O filme Michael 2 ainda não tem data de estreia confirmada nos cinemas. 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

0: Mix agora 6 para as 10 é o Avit Wake Me Up.
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0: Quero pedir a música do Backstreet Boys, Everybody.
1: Fala galera da Mix, que é Valdir. Toca uma música aí do Coldplay.

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0: segue como o local de maior atenção devido à geografia próxima ao oceano. Oficiais do GBMAR, o Grupamento Marítimo do Litoral Norte, já estão a postos tanto no trecho norte quanto no sul do arquipélago. 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
1: Atenção, motorista que está agora na rodovia Presidente Dutra, no sentido

149 na lateral do Center Valley até a chegada do quilômetro 154 na lateral da Johnson. Ainda na Dutra, em Jacareí, trânsito pesado do quilômetro 159 em frente ao NIP até o quilômetro 162, saída para Castelo Branco, tá? Sentido Rio de Janeiro, congestionamento em frente ao Vale Sul Shopping do quilômetro 151 até 144 na saída para o Vista Verde, próximo ali à Avenida dos Astronautas. Dentro de São José dos Campos, a situação é péssima, hein? Para quem desce do Aquários pela Cassiano Ricardo em direção à Ponte Estaiada, hein? Muita paciência. Avenida São João, congestionada também, desde a lateral do Vicentina Aranha até a descida do Arco da Inovação. Avenida Nideu de Moura, com trânsito muito pesado em direção ao Urbanova. Está tudo parado desde o Vivale até a chegada da rotatória da Shishima Rifumi. Na chegada ali do novo

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3: Mix do Brasil, hein, Avril Lavigne?

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0: Naco, a gente vai fazer o programa como? De óculos?
2: Na verdade...
0: Quem não tem colírio, usa óculos escuro. Yeah. Eu não canto muito bem, mas eu acho que eu sou hoje é dia do artista. Eu acho que apresentador é artista, Yas? Pergunte pra Yas. Apresentador é artista?
3: Eu acho que sim.
0: Acha? Acha dúvida.
2: Ok.
0: Se acha, não é.
2: Você não precisa cantar, sabe por quê?
0: Por que que é?
2: Porque você encanta as pessoas. Você
0: gostou do meu óculos?
2: Eu achei muito legal. Achei mala, que você ficou, né, com uma cara meio artista mala.
0: Ai, hoje eu vou ficar o programa inteiro sendo artista mala. Porque assim, a galera acha que ser artista tem que ser mala, não é verdade?
2: É.
0: E eu tô tentando entender esse lugar do artista mala pra ver se realmente vou me identificar com ele. Mas a verdade, Caco, que artista não pode ter o quê?
2: O quê?
0: Artistite. Artistite. Você me ensinou isso.
2: Que é a inflamação aguda do ego, né? Isso pega às vezes, né? E tem o pega. Artistário também.
0: O artistário.
2: Você sabe o que é o artistário?
0: É, o otário.
2: Artista. É, esse aí. Tem, assim, tem, obviamente, a gente tá brincando aqui, mas.
0: Não, tá brincando nada, cara.
2: Essa
0: gente tá falando verdade. Essa gente tá brincando.
2: Óculos escuro aqui. Mas por quê?
0: É por causa do colírio.
2: Não, mas na verdade, querido, é porque o meu oftalmologista falou que eu brilho tanto que, na verdade, eu tenho que colocar o meu óculos pra que eu não me ofusque.
0: Ô, Caco, mas a verdade, galera, é que a gente colocou esse óculos de sol. Inclusive, entrem na live youtube.com/mixtudonamix pra você me ver, ver o Caco. A gente tá de óculos escuro, assim, pra homenagear os artistas desse Brasil. Porque parece que artista gosta de andar de óculos escuros, assim, sabe?
2: Em todo lugar,
0: noite,
2: né?
0: Em qualquer lugar. Então, só pra gente ficar na skin artista hoje, a gente vai usar o óculos o programa inteiro. Eu vou ficar desse jeito, tá?
2: Te confesso que não tá fácil aqui,
0: não tá?
2: Tá
0: fácil que a gente
2: porque
0: tá chegando.
2: É, não tô chegando nada.
0: Mas vamos tentar?
2: Vamos tentar, mas sabe o que eu queria tentar?
0: O que que você queria tentar, Caco, pra começar essa semana?
2: Descobrir os talentos dos nossos queridos mixers que estão colados aqui com a gente, aliás, em 47 afiliadas, né?
0: Exatamente. Ó, você que tá ouvindo o programa hoje, antes de mais nada, feliz dia do artista. E pra você que não trabalha como artista, não deixa de ser, tá? Você tem um dom aí? É, artista é isso. Às vezes tá no sangue. Tem aqui, ó, no berço, já vem de família. Você toca, você canta, você conta piada, você é um ótimo apresentador. Você acha que é capaz de fazer um programa na Rádio Mix, sei lá. Em 30 segundos, manda um áudio pra gente contando o seu talento no @mixtudonamix e no meu também, no giza.on. Pode mandar no do Caco, @cacograndino. Inclusive, eu sou artista, tá? Hoje eu tô artista. Me segue lá, giza.on. É, tô enjoada.
2: Olha, se você quer se sentir mais artista, eu te dou uma dica agora.
0: O quê?
2: É só mandar esse áudio gostoso, mostrando sua habilidade.
0: Qual é o seu talento?
2: Você pode contar uma piada. Inclusive, era muito legal quando eu comprava as fitinhas do Ari Toledo antigamente pra ouvir no cassete do carro. Então, assim, você não vai mandar na fita cassete, mas você vai mandar em áudio no @mixtudonamix, né? A Giza falou no giza.on. Só que a gente quer saber qual que é a tua habilidade, qual que é o seu talento.
0: É.
2: Você quer imitar alguém? Você quer contar uma piada?
0: Mas se você quer imitar alguém, você
2: aliás,
0: pode imitar alguém.
2: Você quer fazer uma chamada da Rádio Mix? Manda pra gente, a gente quer você. E claro que a gente já tá aqui conectado na nossa live. Que a gente também quer que você venha aqui pra crescer mais uma graminha, porque afinal de contas.
0: Estamos crescendo.
2: Isso aqui tá virando um gramadão, cara.
0: Exatamente, a gente quer você no youtube.com/mixtudonamix. Ô, Caco, você não sabe o que que aconteceu.
2: Os caras do quê?
0: Além de áudio no programa hoje, mostrando seu talento em 30 segundos, sabe? Se vira nos 30, mostra o seu talento pra gente. Você também pode participar com imagens e vídeos. Se você quiser postar, né, a sua arte nos stories e marcar a gente, @mixtudonamix, a gente vai repostar e vai mostrar o seu trabalho, o seu talento pro mundo todo, pro Brasil todo, tá? É só marcar a gente, @mixtudonamix no Instagram, faz um vídeo, faz um stories e marca lá que a gente também vai conhecer você. Vai ser demais. E manda áudios no @mixtudonamix no giza.on, que hoje, no dia do artista, eu quero conhecer os artistas desse Brasil. É isso aí, gente. Vamos usar a visibilidade da Rádio Mix, né, não?
2: É lógico. Vamos projetar a nossa imagem, a nossa voz, na verdade.
0: Exatamente. Então, vem com a gente. Inclusive, teremos convidados no programa de hoje. Quem tá na live sempre chega primeiro e já fica sabendo. Entra aí, youtube.com/mixtudonamix. A gente começa essa semana daquele jeito. Eu acho que o Caquio, a gente, sei lá, somos artistas, vai.
2: Cara, eu tô falando que se a gente tirar uma foto aqui, a galera colar pra ver no nosso Instagram.
0: Vamos fazer uma foto,
2: eu acho que a gente tá meio parecido, tipo, Liam e Noel Gallagher. A gente tá meio Oasis aqui. Aliás, você tá a cara do Noel, velho.
0: Sério?
2: É, o cabelo, o óculos. Você tá muito britânica, meu. Ó.
0: Sério?
2: É só você falar bottle. Fala bottle.
0: Bottle.
2: É, bottle.
0: Serious?
2: Yeah, serious.
0: So serious?
2: Yes.
0: Ah, galera, então cola no YouTube e vê se eu tô a cara de quem mesmo?
2: do Noel Gallagher. Pode ser do Liam também, depende do jeito do cabelo.
0: É isso aí, cara. Artista é isso, tem um negócio, assim, uma skin, uma energia, uma aura. E a gente não sabe explicar. Cola com a gente, começou. Você é um artista? Artista do quê? Conta pra gente. Começou o programa, eu não coloquei a vinheta, caco!
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0: Mas tem música, ó.

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1: São 6:11, Lauryn Hill, That Thing. Ó, ouvi dizer que Lauryn Hill era, tinha artistite. O Caco falou, fofoqueiro aqui,
2: não,
1: gente.
2: Não, fofoqueiro, tô falando que eu tô fazendo fanfic aqui da Lauryn Hill.
1: Ah, verdade, não.
2: Lauryn não,
1: Hill.
2: Não, tem uma lenda, reza a lenda. Que o Prince, essa do Prince já eu acho que é mais conhecida do que essa fanfic que eu falei da Lauryn Hill.
1: Ah.
2: Que o Prince não gostava que olhassem diretamente nos olhos dele. Então você ia falar com o Prince, tinha que olhar pra baixo, pra cima, pro lado, ele não gostava. E aí ele inventou uma parada que ele criou o símbolo, o nome dele virou um símbolo que ele criou, né? E fala assim, cara, esse é o meu nome, se escreve assim. É um símbolo que era assim, totalmente não entendível. E ele cismou que aquele era o nome dele daqui a partir de agora. Leia meu nome, que é um símbolo. Então ele quer associar o nome dele. Enfim, coisa de artista maluco, né,
1: mano,
2: cara?
1: Artista, agora há pouco a gente tava conversando aqui se a gente é artista ou não, né? Mas artista, na verdade, cara, tem que ser doido. Eu me considero doida. Eu sou bem doida.
2: Não, mas eu vou falar, cara, tem artista que é doido real, que assim, é cara tão genial que ele realmente ele é pirado da cabeça e tá tudo bem. Mas tem uns caras também que faz umas paradas pra meio que parecer que, nossa, eu sou um deus dourado. Eu vou falar aqui.
1: Ah, vamos falar,
2: não,
1: vai.
2: Vamos falar mal de artista aqui.
1: Hoje é dia do artista, a gente vai falar mal de quem não é artista. Porque
2: vai,
1: quem
2: eu
1: não.
2: Falando da classe,
1: posso fazer uma trend?
2: Pode, claro.
1: Vou fazer uma trend agora. Vocês viram, galera, na internet que tem uma trend agora? Acho chique ser isso? Acho chique ser aquilo? Então vou fazer do não chique. Eu não acho chique ser um artista que ignora os fãs.
2: Ah, eu também não acho
1: eu
2: nada
1: não
2: chique.
1: Eu não acho chique ser um artista que chega na mídia, seja no rádio ou na TV, e não dá oi pra todos os setores. Eu não acho chique.
2: Eu não acho nada chique.
1: Eu não acho chique artista que precisa andar acompanhado com mais de 10 seguranças. É zoado. Eu não acho chique.
2: É um pra trazer a água, o outro pra arrumar o cabelo, é o outro pra tirar foto, é o outro pra babanar.
1: Eu não acho chique artista que não anda, desfila, acha que tá no Fashion Week.
2: Ô, querido, eu tô achando um desabafo aqui.
1: Não, é porque hoje de
2: novo. Não, eu tô assim, eu achei. Eu tô desabafando
1: assim,
2: também.
1: Vou te falar a verdade, tem artista que, pelo amor de Deus, o ego é tão grande que o artista, a arte mesmo fica pra depois. Porque o artista que a arte domina, ele não precisa disso, entendeu? Pronto, Giza falou,
2: desabafou?
1: Ablou. Agora, por isso que eu tô chamando os artistas do nosso Brasil.
2: Que a gente quer ouvir,
1: A gente quer participar, quer que vocês participem, na verdade.
2: Eu quero, na verdade, fazer, agora eu vou entregar a idade, hein? Essa aqui eu acho que nem Yas conhece.
1: Nós
2: queremos ouvir,
1: gente,
2: um tostão de sua voz.
1: Ah, é assim, vocês ficam aí sempre falando, ah, é porque eu sou cantor, eu sou ator, eu conto piada, eu tenho um talento absurdo, mas eu não tenho espaço na mídia. Pera, você tem espaço na Mix agora. 30 segundos, qual é a sua arte? Manda pra gente no arroba Mix Tudo na Mix, queremos saber. Se você canta, manda um refrão. Se você conta bem piada, manda uma boa piada. Se você desenha, manda, conta pra gente o tipo de desenho que você faz e marca a gente no arroba Mix Tudo na Mix com o desenho teu que a gente vai repostar no nosso arroba. Que
2: então,
1: mais?
2: Sabe o que eu vou fazer agora? Enquanto você fala aí, os nossos reclames vêm daqui a pouco. Eu vou fazer um desenho que eu quero mostrar quão habilidoso eu sou no desenho,
1: mesmo,
2: na caricatura. Não, mas que você atropela, né?
1: Você
2: atropela, moleque.
1: Você vê, né?
2: Eu tô ligado.
1: Caco, vou te desenhar pelado, você quer?
2: Não,
1: eu
2: acho que não.
1: Eu vou desenhar o Caco pelado.
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0: Tem vários, inclusive enquanto a gente fala aqui, eu tô desenhando aqui no meu tablet.
1: Você tá desenhando mesmo?
0: Eu tô fazendo um desenho, cara, que vai, literalmente vai pro Louvre. Na verdade vai substituir,
1: é um museu.
0: Vai substituir a Mona Lisa ali, porque na verdade.
1: Você tá desenhando

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1: 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Amanhã a gente volta, Giza, com mais dicas aí pros artistas que ouvem o Mix Tudo.
0: É isso aí, Fabi, muito obrigada. Boa semana pra você e vamos com tudo, vamos caprichar muito essa semana pro nosso povo, tá?
1: Vamos que vamos. Beijo.
0: Beijo!
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0: Essa é o

0: tudo.
1: Caco, essa é uma baita artista, Britney Spears. Respeita essa, a história da Britney.
2: Opa, se respeita.
1: Ops, did it again.
2: Ah, ela faz de novo sempre,
1: hoje,
2: né, cara?
1: Dia do artista.
2: Hoje é dia.
1: Sabe, não poderia ficar melhor, né? Viver o dia do artista com o artista aqui no estúdio. E eu nem tô falando do Caco.
2: Não, porque eu não sou artista, sou pseudo artista.
1: Você é artista,
2: eu
1: cara.
2: Eu já fui artista,
1: você
2: cara.
1: Você é um artista,
2: não,
1: cara.
2: Eu sou um artista. Eu falo, cara, que eu sou artista da vida, entendeu? Você me joga nesse picadeiro aí, eu vou ter que me virar, vou ter que dar um show, cara.
1: Agora eu vou fazer uma coisa. Eu vou convidar agora eles que já estão no estúdio pra participarem do programa. Só que antes de mais nada, pensa. Ó, se liga no som dos caras, hein, ó.
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1: Conhece só o cara?
2: Pô, se conhece.
1: Sobe o som, Giza.
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1: Você que tá no carro, já ouviu esse som? Pera aí que eu vou subir o som de novo, vamos lá.
2: Agora eu entendo você se você tá batendo cabelo aí no carro, mano.
1: Mano,
2: vai.
1: Pensa o trânsito agora, ó.
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1: Cara, você é rock? Você que manja tudo metal?
2: É rock de best qualité.
1: Fiquei sabendo que eles já tocaram com Queens of the Stone Age, abriu o show, umas paradas.
2: System of a Down.
1: Confundi. Mas tá na mesma ali, né?
2: É.
1: System of a Down. O que mais?
2: Ah, é fenômeno. Inclusive, posso falar que somos da mesma gravadora, inclusive.
1: Ah, pare! Depois você fala pra mim que não é verdade. Artista.
2: Não, eu era, mas quando tem uns discos aí que saíram, estão aí, né?
4: Os bravos.
1: Eu falo ou você fala? Vamos apresentar os nossos convidados de hoje?
2: Agora, querido.
1: 2, 3 e com vocês, Black Pantera!
4: Salve!
1: Sejam muito bem-vindos!
4: Salve, boa noite, família!
1: Vocês são muito loucos, que som é esse, cara?
4: Loucura, né, pô? Tô evoluindo, tô crescendo mesmo.
1: O que passa dentro de vocês pra sair na música aqui, ó? Quero saber quem são vocês, entendeu, cara?
5: São muitos sentimentos, né? É. Vivências, e aí a gente transforma tudo isso na nossa arte aí, o reflexo de tudo que a gente viveu, vem acompanhando aí.
1: Ó, eles estão nos estúdios, são 3 integrantes aqui, né? Salve, Chayenne, né?
5: Respondeu. Salve, aí. Eu mesmo.
1: Chayenne, que você é baixo e voz?
5: Sou baixista e vocalista agora. Eu canto algumas também agora.
2: Ai, baixista monstrão, mas... inclusive. Monstrão.
1: Baixista monstrão. A gente tá aqui também com o Charles Gama,
4: presente,
1: voz e guitarra.
4: Opa, satisfação, família.
1: Salve. Rodrigo Pancho, batera, cadê a batera?
6: Batera vai ser aqui no banquinho hoje.
1: Vai, faz um som pra gente aqui hoje no banquinho, né?
6: Vamos fazer.
1: Que da hora, né, Caco?
2: Demais, cara. Inclusive, eu acho que agora é o momento que o Black Pantera merece pra furar a bolha, cara. Vocês têm feito tantas coisas legais, assim, tantos trabalhos, né? E assim, na minha opinião, é muito bom, cara, ver uma banda que nem o Black Pantera fazendo cada vez mais barulho, porque é isso, mano. O rock brasileiro tem que crescer, tem que viver, sim, mano. E aí, quais são os próximos passos de vocês? Vocês acabaram de lançar disco novo? Conta um pouquinho pra gente.
1: É verdade,
6: exatamente,
1: disco
6: a gente
1: novo.
6: Acabou de lançar disco novo essa semana, né?
5: Foi sexta-feira, dia 21, né?
2: O Horus.
5: Horus foi o segundo single. O Continental é o álbum. Saiu na sexta.
2: Inclusive, vocês já têm alguns álbuns aqui que eu tô vendo. Vocês têm o Project Black Pantera, Agressão em 2018,
5: isso.
2: Ascensão 2022, Perpétuo 2024, Ao Vivo no Palco Supernova, Resistência ao Vivo no Circo Voador. Meu Deus,
1: é só pedrada. Ô, gente, estamos aqui pro Brasil inteiro, mais de 47 afiliadas. E a gente sabe que o Brasil, né, ele por si só tem uma variedade de ritmos, de misturas, de gostos musicais. E a gente aqui na Mix, por exemplo, a gente trabalha com pop, com rock. Mas eu vou falar a verdade, cara, essa pegada metal é uma bolha que cada vez vem furando mais e mais pra chegar no público, não é? Como
5: com
1: vocês escolheram essa vertente, assim, pra seguir?
4: Ah, a gente, como a Mix, a gente gosta de muita música, a gente cresceu com várias influências.
1: É.
4: Mas a energia do rock sempre foi diferente, né? A energia do som pesado sempre foi muito diferente. E aí, a gente escolheu isso aí, porque acho que todo mundo gosta também.
1: Nossa,
4: que
1: dá pra...
4: A gente já fazia isso.
1: Só que são poucos, né, que tem essa coragem. Porque, assim,
4: sim,
1: a gente sabe que existe um Ctrl-C, Ctrl-V.
4: Com certeza.
1: Na música. E, de repente, vocês chegam assim, mano, vamos mandar nosso som aí,
2: não,
1: cara.
2: Não, Black Pantera não tem nada de Ctrl-C, Ctrl-V.
1: Exato,
2: quem não ouviu,
1: acho,
2: precisa ouvir, cara.
6: Acho que o desafio é esse, né? A cada álbum a gente tenta se desafiar, né? E botar mais elementos e mais estilos. Tem groove, você vai ouvir punk, hardcore, metal.
1: Ai,
6: é uma mistura que acaba dando muito certo. E a gente acaba furando bolhas, né?
1: E vocês são de Uberaba? Nunca pensaria.
2: É os mineiros, cara.
1: Não, os mineirinhos que não toca sertanejo, você tá maluco.
5: Lá em Uberaba você chacoalha uma árvore e cai duas duplas.
1: Exato, é só dupla, muito, cara.
2: Mas uma banda de 1 metro não cai tanto assim, não, cara. Inclusive, você imagina, os caras vão ali no palco, mano, vão arrebentar, apavorar, mano. causar geral. Aí entra ali no camarim, os caras já saem aqui e falam: aí, tem aquele pão de queijo com doce tem de
1: tudo,
2: leite?
1: Né? É, tudo bonitinho.
4: O mineirês bate toda hora, né? Não tem jeito, como, né?
5: Vocês são de Minas, é uai, queijo, como é que você
6: goiabada
5: sabe?
6: Goiabada também, muito bom, viu?
1: Mas sabe uma coisa muito da hora também, que a gente pega, né, nesse ritmo, que é uma explosão, e junto com toda essa explosão, né, dos instrumentos, vem também a explosão das letras, né, que vocês carregam, falam sobre causas sociais.
4: Sim,
1: e as composições, quem é? O compositor, são todos?
4: Não, começou comigo, o Chaim depois entrou no segundo álbum, Firmão. Hoje acompanhei o Chaim, o Rodrigo sempre ajuda numa coisinha ou outra ali.
1: Assim foi o disco Continental também.
4: Assim, foi Continental. Todos praticamente, né?
2: Deixa eu falar um bagulho.
1: Pode falar até dois, cara. Ó,
2: até dois?
1: Hoje é dia do artista.
2: Ah, então peraí, deixa eu ligar pro meu agente, deixa eu ver se eu posso falar.
1: Que nojento.
2: Falar, veja bem. É, não, tem que ter aquela postura. Mas que parada é essa do Rock in Rio, mano?
1: Mano, já vocês vão tocar no Rock in Rio, mano?
5: Terceira vez já.
6: Terceira vez?
5: Hat-trick direto. 22, 24.
2: Ô, vocês podem pedir música na Mix, tá?
4: Já. Fechou? Não, é três, pô. Com certeza.
2: E aí, como é que rolou esse convite? Qual que é a ideia do projeto agora do Rock in Rio?
5: Cara, a gente... rolou meio que, assim... foi numa sexta-feira pra eles anunciarem na terça, né? A gente tava saindo de viagem e aí ligaram que queriam a banda. E que a gente pudesse levar alguém, a gente... ofereci, pô, tem várias bandas que são nossos amigos e acabou sendo a Nervosa escolhida, né? As meninas da Nervosa que hoje estão na gringa, estão em Atenas, mas elas são brasileiras também. E aí a gente vai dividir, vai ser incrível. Palco Sunset é 5 e...
4: 5 e meia, né?
5: Não, 5 e 50? 18 e 20?
6: Horário nobre no Rock in Rio.
1: Horário nobre,
6: palco,
1: cara?
6: Palco Sunset, sim.
2: É incrível, mano.
6: Já vai estar quaiado.
1: Mano, vai ser demais, galera. Black Panther.
2: Posso falar? A gente vai ver, ó, eu tô profetizando aqui, hein?
1: Profeticaco,
2: mano. A gente vai ver imagens depois do show do Black Panther e do Nervosa. Sabe o que vai acontecer? Vai ter um mosh pit, vai ter uma roda. Que literalmente vai parecer um roda-moinho.
1: Vamos fazer uma roda aqui no estúdio. Vamos ver o que acontece.
2: Não, você tá doida.
1: Não pode, né? Mas,
6: não,
1: ó,
6: vai sair voando tudo aqui.
1: É a primeira vez que vocês colam aqui na Mix, né?
4: É a primeira vez.
1: A Mix é demais. A Mix é assim, abre espaço pra todos os ritmos mesmo. E aí, eu vi numa matéria que vocês, e até a Yasa me colocou aqui na pauta, que esse álbum pra vocês, ele tem um tom especial, assim, né? Ele é um pouco mais especial. Por quê?
5: Cara, esse álbum, ele é disruptivo de todas as maneiras, o nome dele é Continental, e ele, assim, é um álbum que, pra além de todo o conceito, né, que a gente trata de vários Brasis, né, dessa questão, a gente trouxe várias participações, né, trouxe a Sandra Sá, trouxe a Duquesa, trouxe Chico César e o Derek Green do Sepultura também. Então, um disco, assim, que ele vai de norte ao sul do país e conversa com tudo que a gente tem vivido, né, é um disco realmente ancestral, então ouça com a mente aberta, tem rock, punk, groove, mas pra além de tudo, a música brasileira ali.
1: Você já ouviu metal, rock, punk, só com violão?
2: Olha, ouvi algumas vezes, mas desses caras aqui...
1: Eu nunca
2: ouvi.
1: Olha.
2: E se?
1: Tem um violão no estúdio.
2: É, eu tô vendo aqui que tem um belíssimo violão, inclusive.
1: Tem Black Panther no estúdio.
2: Tem Black Panther também.
6: Eu acho que
1: vocês podiam mostrar um pouquinho disso que vocês acabaram de falar, desse disco que é tão especial. Qual que vocês quiserem, cara.
6: Lá.
1: Vamos fazer um som muito louco?
4: A gente tem vários aqui, né? Vamos escolher uma bem legal, assim.
5: Todas as músicas que eu faço, a maioria eu faço no violão, né? Então elas começam pra mim que vem.
1: Mas eu tô doida, eu tô curiosa pra saber.
5: Qual que a gente faz?
1: Qual que vocês vão mandar?
6: Neguza?
1: Deixa eu só abrir aqui pra vocês.
4: Não, Neguza não dá, né?
6: Velho Jeans.
1: É, rapaz, são várias opções. São quantas músicas no
5: álbum? São 13. Ou Velho Jeans ou Banzo.
1: Boa. Tem também tradução, o que vocês acham?
5: Pode ser também. Pode fazer uma das novas e a gente faz.
1: Pode
4: ser, pô.
6: Puxa, Banzo.
1: Então vamos, Black Panther ao vivo.
6: Velho Jeans, vai.
1: Vambora. Black Panther aqui, ó, ao vivo, na Mix.

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0: tava falando aqui sobre o processo criativo, né?
1: É isso, que a gente, né, foi produzido pelo mesmo, né, nosso querido Rafa Ramos, né, nossa mãe, Rafa. Deck Disc.
2: Nossa.
1: E ele tem um jeito bem peculiar, né? Quando a gente gravou o disco Norte com ele, ele... Cara, você tem que gravar ao vivo aqui, porque vai ficar mais intenso.
0: É gravar o disco ao vivo, né?
1: Ao vivo. Quando a gente fala ao vivo, galera, é ao vivo mesmo. Ou seja, é a banda inteira...
3: Na unha.
1: Na unha. Tocou o clique lá. O clique, pra quem não sabe, é o andamento da música. É só pra gente tocar ali no mesmo tempo e cada um sair correndo pra um lado. E isso dá uma baita diferença, porque dentro do estúdio, a gente tava até conversando aqui, você tem várias alternativas pra fazer, uma ultra blaster, master produção.
0: É.
1: Mas ouvindo o som do Black Pantera, e aí eu falei, pô, o disco já é espetacular, sou fã. Só que eu vejo vocês ao vivo, caramba, consegue ser melhor. E aí, qual que é o segredo na hora do estúdio de vocês?
0: Ah, agora essa foi uma boa pergunta.
2: Cara, o Rafa, ele... É legal o jeito que ele conheceu a gente, né? Porque ele foi ver a gente no Circo Voador, e foi uma apresentação...
4: A gente abriu um show do Dead Fish.
2: Insana que a gente fez, né?
1: Nossa, Black Panther e Dead Fish. Não caiu esse voador, não?
4: E essa energia com o braço quebrado, assim.
2: Essa energia que ele quis, sabe? Foi assim, essa energia que eu quero no estúdio. A gente já grava um bom tempo com ele já. E o Rafa, assim, ele quer um cara. Ele é o cara que quer te tirar
4: o máximo.
2: Então, às vezes, aquele take que você acha que tá perfeito, você fala, uau, arrebentei. Ele falou, não, mais um. E esse mais um, você acaba descobrindo que dá pra fazer até melhor, cara. Então, essa carga,
0: assim... Vai se envolvendo, assim, não é?
2: Com certeza, é um processo.
0: Porque,
2: um processo.
0: Assim, galera, o ao vivo tem a troca com o público, né? E o público abastece a gente.
2: Com certeza.
0: E ali no estúdio são só vocês, e que já é uma energia incrível. Então, como tentar chegar nesse lugar, né? De público, dessa troca. É.

0: gente
1: mano.
0: Chega e grava
1: entra
0: todo
1: em
0: mundo.
1: Transe, né?
0: Grava todo mundo junto ali, né? A gente faz um ao vivão dentro do estúdio. Né? A hora que faz o ao vivão aí que a gente vai gravar, né? Batera separado, baixo e tal. Mas antes de tudo, ele quer ouvir a banda tocando. Todo mundo junto, né?
2: E uma coisa,
0: como isso soa.
2: Uma coisa que eu sinto também do Black Panther e também com outras bandas de rock que estão aparecendo aqui no Brasil, é que parece que o rock brasileiro, ele já não tem mais a barreira linguística, ele tá indo pro mundo, cara. Vocês já tiveram experiências fora do Brasil
3: já
2: também?
3: Várias. Já, a gente começou com as experiências fora, né? A gente, em 2016 a gente foi pro Afropunk Paris, a banda tinha um ano e meio, a gente não tinha vindo tocado em São Paulo. Mas assim, um ano e meio de banda. Aí, ó, a gente tem aqui um espaço, 25 minutos. A gente fez vaquinha, rifou guitarra que a gente ganhou pra poder conseguir a parada. E fomos tocar nesses 25 minutos. A partir dali, a gente voltou em 2017 pro Download. Aí tocamos com o System, com Prophets of Rage, Blink, Green Day.
0: Slayer.
3: Mas assim, Slayer. E mesmo assim, a banda continuava aqui no Brasil. Ninguém meio que ainda... Em 2018, fomos pros Estados Unidos. E aí que a banda começa, em 2019, a tocar mais. Assim, aí veio a pandemia. A gente assinou com a Deck, veio a pandemia. Mas a gente começou a tocar no Brasil mais depois desses 3 anos tocando na gringa, assim.
1: Agora, falando com o nosso Brasil, eu sou aqui, né? A pessoa que não... Eu sou leiga, gente, é normal, né?
3: Não,
1: são muitas vertentes
3: claro,
1: da música.
3: Claro,
1: mas eu gosto também de estar nesse lugar, porque aí o Brasil entende mais. Por exemplo, o que a gente mais fala é pop, rock, samba, pagode, sertanejo. Uhum. Se vocês pudessem dizer pra esse Brasil... basicamente o que é Black Pantera, o que vocês diriam para as pessoas depois colarem no show de vocês, como que vocês traduzem esse estilo musical de uma forma bem simples para pessoas assim como eu entendessem?
3: Cara, o Black Pantera, acho que você tem que ficar com a mente aberta, não tem como rotular exatamente. Uhum. Bom rótulo no que o som que a gente faz, principalmente a partir desse disco, você não conhece, precisa ouvir. Ouça o nosso Continental, ele é um disco pesado, mas ele tem as suas nuances. As músicas se complementam e cada música tem a sua peculiaridade, assim como o Brasil é diverso, plural. Então acho que a gente conseguiu trazer nesse processo aí essa coisa de querer ser, pensar além da caixa. Então abra sua mente, expanda pra você poder ouvir. Ouça o Continental de mente aberta que você vai se surpreender.
2: Agora eu quero puxar da onde vem, quais são as referências de Black Pantera. São muitas, né? Vai de Slayer, Pantera, sim, literalmente.
0: Né? Tem muitas, né? Além...
3: Jaguins The Machine.
0: Sepultura, né? O Roots ali, né?
2: Inclusive o Derek tá no disco, né?
0: Ah, tá. O Derek canta a música Obsoleto, né? Um hardcore ali, bem pesadão, que é bem a cara dele. E, meu, a gente... Sepultura, né? O Roots ali do Sepultura é uma referência muito grande pra mim ali, de percussão. Rage Against the Machine, né? É, Devotos, que é uma banda que a gente...
2: Devotos do Ódio.
4: Sensacional. Abraço Canibal, a família aí, pô.
3: Cara, eu acho que até tudo, sem conta de tudo, na influência do Black Panther. O Racionais é uma grande influência. Rappers, Kendrick Lamar é uma coisa que a gente, eu escuto muito também. Que ele escreve muito e eu falo, cara, isso é muito foda, assim, de pensar.
1: Então, como vocês são, assim, bem diferentões, assim... É plural tudo que vocês estão trazendo aqui pra gente.
3: Exato.
1: Um feat impensável que vocês fariam.
4: Feat impensável?
1: É, tipo, caralho.
3: Com esse disco a gente já tá com um monte de feat.
4: A gente já tá com os feat no Continental, assim.
0: É, depois de botar Chico César, né, e Sandra de Sá no nosso disco, eu acho que o céu é o limite.
1: Caramba, que da hora.
2: Eu quero ver chamar o Chimbinha.
1: O feat, gente.
2: O Chimbinha toca demais, mano.
4: Toca muito.
3: Guitar Hero.
1: Mano, vamos fazer mais um som de vocês pra galera conhecer cada vez mais Black Pantera, ainda mais na Mix. Eu falo conhecer, galera, porque a gente sabe, né, que tudo é muito nichado. Black Pantera é a primeira vez na Mix. Eu tenho certeza que pra muita gente é a primeira vez que escuta. Sim. Então eu amo isso. Vamos apresentar mais o som de vocês. Bora, qual que vocês vão mandar?
0: Manda tradução, hein?
3: Tradução,
1: vocês. Vocês escreveram pra mãe, não foi?
3: É, fiz pra minha mãe.
1: Foi? Vocês dois, não foi?
3: É, eu fiz pra minha mãe, o contexto de minha mãe ainda tá, né? Tava na correria, e aí a gente tava tentando aposentar ela. Sempre trabalhou como empregada doméstica a vida inteira, então vem esse contexto. Eu tinha ligado um dia, já tava na correria com Black Panther e ela já não tava em casa porque. E ela não tinha hora pra chegar porque ela tava fazendo o corre dela, né? Ela só se sente útil trabalhando. E aí eu acho que foi o Charles falou: ah, velho, minha mãe não tem hora pra chegar, não, sacou? Não tem hora pra sair de lá onde ela tá. Então, quer dizer, ela tem hora pra chegar, mas não tem hora pra sair. Então aí o contexto vem de, assim. E é uma música muito emocional, assim. Quando eu mandei pro Rafa, né, o Rafa já ouviu. Eu falei, fiz uma música pra minha mãe, mas eu tô achando que não é a cara do Black Panther. E ele ouviu com a esposa, os dois chorando, e mandaram um áudio. Cara, a gente vai pôr isso no disco, isso é uma verdade. Tá falando de racismo estrutural, tá falando de um monte de coisa. Eu quero esse sentimento e você vai cantar dessa maneira aí. Então, incrível.
1: Agora que você contou a história, deu mais vontade ainda de ouvir, porque a gente sabe que a sua mãe, ela tá no Brasil
3: todo. Dona Guiomar, exatamente.
1: Dona Guiomar.
3: Dona Elvira, a mãe do Rodrigo, todas as mães.
1: Pra todas as mães, vamos ouvir?
2: Agora, bora.
1: Black Pantera, vamos lá.
5: Música.
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0: tudo.
1: Harry Styles, e hoje a gente mandou a brava aí pros nossos artistas do Brasil. Vocês consideram artista? Tem alguma habilidade? O Caco falou que ia desenhar a Mona Giza. Sou eu.
2: Foi.
1: E agora ele vai apresentar esse desenho pra mim e pros meus brothers agora, os meninos do Black Panther. Eles vão dizer se o Caco mandou bem ou não. Quem tá na live também pode dizer que sim, através do dedão do like, tá? Não, e não, é só isso. Só dá like, tá? Pelo amor de Deus, não vai dar dislike.
2: Eu acho que ele já colocou. André, você já colocou na tela?
1: Vai colocar na tela?
2: Porque a gente não vai conseguir ver aqui do estúdio, eu acho.
1: Vai demorar, eu acho melhor você mostrar pra eles, sem ouvir.
2: Eu vou mostrar aqui, ó. Peraí, primeiro.
1: Mostra pros meninos.
2: Primeiro pra eles aqui. Não olha, não olha.
1: Não olha, não olha.
2: Ó, pra Yas primeiro.
3: Cadê?
1: Já tá na tela?
2: Já tá na tela?
1: Já tá. E aí?
2: Uau!
1: Ah, cara, meu Deus. Você não tem vergonha,
2: sua cara? Ai, pô, vocês gostaram do desenho live?
3: Eu achei.
2: E aí? Eu acho que ficou parecido, cara.
1: Bem orgânico, vocês
2: acharam? Não, tá super orgânico. Não, isso aqui é total. Isso é talento humano. Galera, isso a gente costuma falar na música. Isso é tailor made. É feito à mão. Exatamente. Entendeu? Não tem inteligência artificial aqui. Essa é a minha visão da Giza.
3: Ficou perfeito.
1: Se tivesse. Agora, já que o Caco tocou nesse assunto, a gente tá indo embora. Black Panther, a gente vive em um mundo, principalmente agora, tão tecnológico, que as pessoas colocaram a tecnologia num lugar que ela não cabe, que é no lugar da arte. Como que vocês lidam com isso e como que o Black Panther segue na trajetória sem se render a essa ferramenta que eles estão colocando no lugar da arte, que eu não entendi
4: nada
1: disso.
4: Eu acho que teve um comentário muito engraçado de um cara, falou assim, ah, isso tá parecendo música de IA. Eu falei, é música de IA, é inteligência ancestral.
1: Ancestral.
2: Gostei.
4: E aí, até cogitou de ser esse o nome do álbum, mas, cara, tudo que a gente escreve, tudo que, pelo menos eu escrevo, é tudo muito no coração, tudo que eu tenho lido, tudo que eu tenho visto, tudo que eu tenho vivido, vivenciado, então os arranjos também. Tanto que esse disco, ele é, como eu disse, ele é plural, os arranjos vêm de um outro lugar, de uma outra forma, e assim, é totalmente disruptivo mesmo. E assim, cara, por enquanto a gente não usa nada de IA, assim. Até a capa foi um rolê que deu maior treta pra gente achar, porque a gente queria algo orgânico, né? A capa do Continental tá incrível, uma arte feita à mão pelo B-Boy. E a gente demorou a chegar, porque a gente não queria, né, realmente fazer a arte pela arte ainda. Eu sei que tem uma galera que usa algum recurso ou outro, mas a gente continua.
3: Pra gente tudo tem que ter um significado ali, né?
5: É, com certeza.
1: Isso, né?
5: Com certeza.
1: Não usem. Não, continue assim.
2: Com certeza. Beleza. Como dizia Chavinho, né? O original não se desoriginaliza.
1: E se for pra CIA, que seja o que mesmo? Inteligência ancestral. Poxa, isso é demais, hein? Black Panther no Rock in Rio, e onde mais nesse ano?
5: Primavera Sound a gente faz também esse ano, que é um festival muito bonito. Eu tô ansioso, vai ter uma banda que eu quero ver muito ali. A Mannequin Pussy. Ah. Nossa, é uma banda nova que eu tô muito invocado, assim, legal. Vamos ver os Strokes também, que, né? Pô, legal, né?
4: Com certeza. Seria muito Gorillaz, mas é no outro dia. Vamos ver se vai dar.
5: E a gente tá cheio de turnê, cheio de shows aí pelo Brasil também, né?
3: A gente tá rodando o Brasil todo, a gente vai pro Nordeste também.
5: Pra fora também.
3: A gente vai pro Chile, né? A gente foi pro México esse ano, vamos pro Chile. Então estamos correndo aí, rodando muito o Brasil todo.
5: Esse trabalho agora é o momento.
3: Importante,
5: né?
1: O Continental, o novo disco deles, tá? Todo mundo ouvindo bastante nas plataformas.
5: Legal.
1: E se você não conhecia Black Panther, conheceu com a gente aqui no Mix Tudo também, já vai dar aquele like na live aqui no youtube.com/mixtudonamix, que aí o algoritmo entrega. Tem isso também, né? Agora a gente virou cadelinha de algoritmo.
3: Exatamente.
1: Mas é isso.
5: Sim.
1: É outra coisa, cara, que ele ri, porque, cara, eu odeio isso. Sabe?
2: Cadelinha de algoritmo. O que é isso?
1: Não é verdade? Aí tem que ficar pedindo like pra um conteúdo que ele tinha que ir natural, de tão bom que ele é.
5: Sim,
1: como a gente precisa disso, gente, sigam também os meninos nas redes sociais.
3: Exatamente.
1: Qual que é?
4: Black Panther Oficial.
1: Black Panther Oficial.
2: E lá a galera conta toda a agenda, os links, tudo certinho, cara, né?
3: Tudo. Tem muito conteúdo no YouTube, né? Nossas músicas no streaming. E se você gostar da música, compartilha. Porque é importante.
1: Deus.
3: Ajuda o algoritmo a entregar pra mais pessoas.
5: O algoritmo.
2: Aqui não tem cadelinha de algoritmo, não. Aqui tem os panteras do algoritmo.
1: Panteras do algoritmo. Cara, é algoritmo, melhore. Agora, pra gente fechar o programa, siga esse apresentador nas redes sociais, que ele é um artista, viu?
2: Inclusive, vou postar o Mona Giza lá no meu Instagram, se vocês quiserem.
1: Não,
2: eu vou ficar animal, velho. Porra, mó obra de
1: arte.
2: Me segue lá no @CacoGrandino, CACO Grandino no TikTok e no Instagram. E pra te seguir,
1: Me segue lá se você gostar de mim de verdade, tá? Porque eu não faço questão de número, nem de algoritmo, nem de nada. Se você quiser acompanhar meu trabalho, é giza.on. Você vai ver lá o Mona Giza que o Caco fez, tá? É tudo muito real, orgânico, original.
2: 100% original.
1: É isso mesmo, giza.on. GISA.on. E tem o nosso @mixtudonamix. Boa semana. Vamos fechar com o refrão dos caras?
2: Vamos fechar com o refrão. Mas ó, depois que a gente fechar com o refrão, fica aí que tem pede no zap com o Roberto Reis, hein? Já.
1: Manda sua música lá. Bora, 11 983408000. só um refrão assim, só pra encerrar, Black Pantera pesadão, pra mostrar pra essa galera do Brasil todo que essa semana vai ser demais, sabe? Uma pegada mais ou menos assim, o pessoal tá no trânsito, tá chegando em casa, tá saindo do trabalho, aqui tem som na Mix, ao vivão. Qual que vocês vão mandar pra fechar o programa?
4: Eu sei, tô pensando em alguma nova aqui, cara.
1: Não, só um refrão mesmo que a gente vai ter que encerrar. Só um refrão. É refrãozinho, bem rápido.
5: Provérbios.
1: Só pra fechar. Vambora.
5: Valeu, Mix, satisfação.

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Tá tudo certinho, pode melhorar essa noite de segunda-feira. 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Pronto, nome completo, hashtag KitMix, a gente vai te achar aqui na tela. E aproveitando que você vai estar no zap, né? Manda pra gente uma mensagem de voz dizendo que música que você quer ouvir hoje, nesse começo de semana, pra sua noite, a semana já começar bem. Então, nessa mensagem de voz, pro pede no zap daqui a pouquinho, eu preciso saber o seu nome, de onde você tá ouvindo a Mix e esse som que você gosta pra gente tocar. Coloca o teu som aqui, faz o check-in. Mensagem de voz 11 983 408 mil. Apareça.

0: 15 nas mãos da Cintique Silva. Primeira vez que eu vejo o seu nome. E leio, Cintique Silva. Final do celular 7517. Cintique, agora eu vou falar bastante esse nome. Cintique, parabéns. Aguarde aí que a equipe da Mix vai entrar em contato contigo. Cintique.
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0: Ah, a gente se diverte. Ó, deixa eu falar. A novidade é, a Prefeitura de São Paulo anunciou que o Festival Detal está oficialmente confirmado pro ano que vem. O Festival dos mesmos criadores do Rock in Rio vai pra terceira edição, portanto, o Detal 2027 vai rolar nos dias 4, 5 e 6 e 11 e 12 de setembro de 2027, novamente no Autódromo de Interlagos em São Paulo. Eu fui no ano passado, gente, incrível, é maravilhoso. Várias experiências de todo o Brasil. Ouça, se você tiver oportunidade, venha. A expectativa agora é pelo anúncio das atrações que devem vir ao festival. Deixa eu lembrar que as duas edições do Detal, que já aconteceram em 2023 e 2025, teve shows do Green Day, do Foo Fighters, Bruno Mars, Mariah Carey, Post Malone, Katy Perry e por aí vai. Quer saber mais sobre a terceira edição do Detal? Vai no nosso site radiomixfm.com.br.
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0: Já pediu seu som no zap?
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0: Soares, e a partir de agora eu espero você. Me ajuda, nunca te pedi nada. Mentira, peço sim, todo dia, pra você mandar uma mensagem de voz aqui pro nosso zap. É o 11 983 408 mil. Como todo dia você manda uma mensagem no zap, porque manda, nem que seja de voz, já tá escrevendo, mas manda. Essa eu preciso de voz. Eu preciso saber quem é você, me fala de onde você tá ouvindo a Mix e esse som pra começar bem a semana. Vou falar o zap mais uma vez, já anota aí na agenda, porque esse número abre caminhos. 11 983 408 mil. Brilha!
1: Fala, Mix, aqui Oi. É o Marcelo de Ribeirão Preto. Oi, gostaria de ouvir Pompei do Bastille.
0: Boa!

0: você? Por onde anda? Se já tá trabalhando, tá em casa, indo pra casa, enfim, tá a fim de ouvir uma música bacana, pede pra mim no zap da Mix, 11 983 408 mil. Eu quero uma mensagem de voz, eu quero ouvir a tua voz, mano.
1: Boa noite, sou a Fernanda aqui de Barueri, queria escutar Stupid Song da Olivia Rodrigo.

0: no nosso zap, que é o 11 983 40 8000, pedir a paulada do Joey Corey, Head and Heart, no Mix. Pede no zap, demorou pra você chegar aqui, colocar sua música na programação da Mix. Chiquinho, vou falar mais uma vez, o zap já marca na agenda se você não tiver. Esse número abre caminhos, presentes, bom, enfim, tudo de bom. Já anota aí, 11 983 40 8000. Aí na hora de você, né, salvar Rádio Mix. Faça como o William Antônio, ele está em Sete Lagoas, Minas Gerais. A Tabata Martins está em São Paulo, Ana Luísa em Manaus, o Altemir e a esposa em Mogi das Cruzes, na Grande São Paulo, dando uma carona aí na Bela Caranga, ouvindo a Mix. Obrigado, casal. E você, tá por onde? Conta pra mim aqui, ó.
1: Boa noite, Rádio Mix, tudo certo?
0: Tudo.
1: Aqui é Ismael Paulista em Maceió. É. Eu irei de ouvir Senhor do Tempo, Charlie Brown Jr. Boa. Valeu, Rádio Mix. Vocês são zica.
0: Ah, você é zica, moleque.

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1: Vamos lá, chega junto no WhatsApp da Mix. É o 11 983 408 mil. Coloca aqui na programação teu som preferido. Esse que a gente chama de som nota 10 de 10. Qual é?
2: Oi, boa noite. Boa. Meu nome é Manuel, estou na cidade de São Paulo.
1: E aí, Manuel?
2: Gostaria de pedir uma música para o amor da minha vida, que está em Catania, Minas Gerais. Always the Bon Jovi.
1: Ah!

0: ou melhor, não passa vontade, não. Manda uma mensagem de voz pro 11 98340 8000, assim, ó.
1: Oi, Rádio Mix, aqui é a Karen de Atibaia, aqui do Jardim Brogotá. Toca pra gente aí, Justin Bieber, Sorry. Beijão.
0: Beijão.
2: Bete, no zap.

0: porque pediram aqui no pede no zap. Nosso zap é 11 983 408 mil. É assim que funciona, de segunda a sexta a partir das 8 da noite. Você faz a programação. Ó, que responsa boa. Manda um abração aqui pro Luiz Henrique de Ribeirão Preto. O Luiz Baltazar está na cidade de Santo Antônio do Descoberto, que fica em Goiás. Aí tem aquela coisa, né, de curiosidade. Quem nasce em Santo Antônio do Descoberto? É o que a gente chama de gentílico, né? Você quer saber o nome da pessoa ali, por exemplo, quem nasce no Rio de Janeiro, carioca. Quem nasce em São Paulo, na cidade de São Paulo, paulistano. Mas e quem nasce em Santo Antônio do Descoberto é descobertense. Descobri agora, aqui no Pai de Todos, que é o Google.
1: Boa noite, galera da Mix.
0: Boa.
1: Aqui é o Hélio de Brasília, saindo uma hora depois do plantão ter terminado. E pra ir pra casa, curtindo uma boa, queria escutar Wait a Minute, da Pussycat Dolls.
0: Boa.
1: Falou? Valeu, galera. Boa noite pra todo mundo.
0: Valeu, guerreiro. Bom descanso.

0: som preferido, não deixa pra pedir amanhã não, já pede agora, já pede o celular, pega o celular, manda uma mensagem de voz pro 11 983 408 mil. Não esqueça de falar o seu nome, de onde você tá ouvindo a Mix, esse som bacana pra gente tocar. Bora combinar?
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0: Está no ar a Voz do Brasil. As notícias do governo federal que movimentaram o país no dia de hoje.
1: Olá, boa noite.
2: Boa noite para você que nos acompanha em todo o país.
1: Segunda-feira, 24 de agosto de 2026.
2: Vamos aos destaques do dia.
1: Saúde.
2: Meu SUS Digital vai oferecer teleatendimentos a mulheres em situação de violência e mães atípicas. Graziele Bezerra.
3: Cada usuária poderá realizar até 10 sessões. Ao final das sessões, a mulher poderá ser encaminhada para a continuidade do cuidado em um centro de atenção psicossocial.
1: Motoristas já podem consultar em um único lugar as passagens por pedágios eletrônicos e verificar se há tarifas pendentes.
2: Plataforma reúne dados sobre registro, situação da tarifa e canal de pagamento. Luciana Colares de Holanda.
4: O pedágio eletrônico, chamado de Free Flow, permite a passagem de veículos pelos pontos de cobrança sem a necessidade de parar.